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0: Já aprenderam tudo, né?
1: O destino deve estar nos olhando. Eu tentei.

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1: 5 e 4.
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7: Bom dia. Bom dia. Bom dia. Bom dia.
8: Bom dia, Chiquinho.
7: Bom dia.
8: Chega, chega. Bom dia.
7: Bom dia.
8: Bom dia.
7: Bom dia.
8: Seu papagaio desgramento.
7: Bom dia.
8: Chiquinho despertou.
7: Bom dia.
8: O galo cantou. O gato miou. O cachorro latiu. E a vaca mugiu. Manhã de quarta-feira, hoje já é quarta-feira, dia 30 de setembro. Dá licença? Posso entrar? Então destranca a tramela. Olha de casa. A dona Quirubina já levantou, já tá preparando um cafezinho feito num fogão de lenha, passado num coador de pano. Bom dia, dona Quirubina.
9: Bom dia!
8: Bom dia, dona Zefa.
9: Bom dia.
8: Bom dia, dona Nena.
9: Bom dia.
8: Bom dia, dona Chiquinha Benzedeira.
9: Bom dia.
8: Dia, meu vizinho de cerca.
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8: Tá tudo certo aí? Tudo certo, mas nada resolvido?
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8: Aqui continua daquele jeito, mata alto pra carpita, baixo pra roçar e tá seco pra queimar. O programa vai até às 8.
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8: Com as melhores.
6: As melhores do passado.
8: Canta, Godofredo. Canta, galo velho. 6:08. Tá triste? Tá desacursoado, desnorteado, desenxavido? Agora você vai ficar entusiasmado, vai ficar feliz. Tá sozinho? Tá sozinha? Te faz companhia. Vamos juntos.
6: Acelera.
8: Seu Durvalino já tá apartando os bezerros. O Zé da Égua tá ordenhando as vaquinhas. O velho Tobias tá tratando das criações dos porquinhos. O Polidório. Seu Polidório tá rachando lenha. Dona Benedita, Dona Dita tá jogando milho pras galinhas. Um alô pro meu vizinho de cerca do lado esquerdo. Zecão da Araucária. Meu vizinho de cerca do lado direito, Zelão Sanches, bom dia. Firma na traia e vamos pra lida, porque

0: Dia, boiadeiro. Bom dia, boiadeira. Firma no laço e vamos pra cima.
1: Ei, calma.
0: Aô, sete arqueiro.
2: Bom dia.
3: Bom dia.
4: Bom dia.
5: Bom dia, Castelo.
0: Segura.
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0: E vamos pegar descendo, porque subindo é contramão.
6: Acelera.
0: Nossa Senhora Aparecida, padroeira do Brasil, em nome da minha nação, te rogo para que cuides de mim, da minha família, dos meus ouvintes e dos meus amigos. Peço que interceda junto a Deus, nosso Pai, que nos atenda em nossas necessidades. Esteja presente no lar e no coração de cada um de seus filhos. Não peço riqueza nem fortuna. Apenas que não nos falte o necessário para vivermos com dignidade. Amém. Agradecendo a Deus por mais um dia, obrigado, meu Deus, por mais uma empreitada. E sempre com a proteção da nossa mãezinha, Nossa Senhora Aparecida, estamos iniciando os nossos trabalhos ao vivo aqui na Aventura.
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0: Modão sim, modinha nunca.
6: Esse é o lema.
0: Porque aqui nós não toma mel, aqui nós mastiga a beia. Moda no peito, se não eu deito. 6:11. 6 horas mais 11 minutos. Levanta pra lavar os olhos.

0: pra meter o chifre no chão e sair arando. Já cedo, meu vizinho de cerca. Sai pra lá, boi velho, se aquieta. Piazinho chega até a coçar. Piazinho chega até a coçar o chifre no barranco.
1: Eita, mano!
0: Agora são 6:18. Bom dia, Mato Grosso e Matias. Enquanto o sol brilhar. Amor e saudade, grande mestre, o saudoso Tião. Tião Carreiro e Pardinho. 6:18 agora, 6:18. Manda alô pra toda a equipe da Vinhaça, Agrícola Três Lagoas, Agrícola Rio Claro, PHD, Luarte, Bracel, você que tá na firma, na lida, bom dia. Bom dia pra você que tá chegando em casa agora, trabalhando a noite toda, bom descanso. Toda a equipe da Frigol, bom dia. 6:19. Mandou alô pra Polícia Militar, toda a corporação, toda a equipe da Polícia Militar que trabalhou a noite toda. Você que tá no batalhão. Fowler, Glauco, Cabo Alisson, Capitão Torres, os bombeiros. Todo efetivo. Olha! Um corpo de bombeiros. Udu, Moreto. Bom dia, você que é profissional da saúde, os hospitais da nossa região, Santa Casa, Centro Médico Unimed.
2: Acelera.
0: Você que é motorista de ambulância, de aplicativos, Sevi, Greco, Uber. Alô, Peninha, forte abraço pro parceiro, tamo junto. Mandar um alô pra toda a equipe do Macarrão Orsi, da firma Orsi, bom dia. 6:20, 6:20. Levanta pra lavar os olhos. Tomar um café 4F, frio, fraco, formiga no fundo. Eu já tomei um 5F, frio, fraco, formiga no fundo e fedido.
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0: Firma na traia e vamos pra lida, porque se o gado morrer, carrapato passa fome.
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0: Bom dia, já estamos de volta, ao vivo, nessa manhã de quarta-feira. 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
0: Moda no peito, senão eu deito.

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0: Tinoco.
1: Timo, irmão.
0: Chico Mineiro. Cacique Pajé, pescador e catireiro. Nessa manhã, manhã de quarta-feira, dia 30 de setembro, já tomou um café 4F? Frio, fraco, formiga no fundo? A dona Quirubina já preparou, já tá pronto o cafezinho da dona Quirubina, feito no fogão de lenha, passar no coador de pano.
2: Bom dia!
0: Bom dia, dona Quirubina. A música do Cacique Pajé, da dupla Cacique Pajé, Bodão, pescador de catireiro, foi indicação do João Lucas, lá da cidade de Agudos. Forte abraço, meu irmão, tamo junto. É junto dos bons que a gente fica melhor. Zé Prandini, bom dia. Gasta sua internet comigo. Alô, Jacaré.
3: Ô, Castelo, bom dia, você tá bom? Manda um abraço pra nós aqui no Alto Posto Tigrão. Falou, tá eu, Zé Carlos, Luquinha, o Cid, o doutor. E manda um abraço a todos o pessoal da Civi. E também lá pros nossos amigos lá do 295, do Alto Posto 295, lá da Churrascaria 295. O Amarildo, a Nelma, o Sozeta lá na churrasqueira, já enquestando o umbigo
0: já,
3: lá.
0: Já tá na lida.
3: E também mando um grande abraço pro nosso amigo Marquinho lá de Boribi.
0: Sim,
3: e pra todos que estão nos ouvindo aí, um grande abraço a vocês aí do Jacaré. Falou? E toca o modão pra nós.
0: Forte abraço, Jacaré. Tamo junto. Tchau, obrigado. Gasta sua internet comigo.
4: Bom dia, Castelhana. Aqui é o Osmar, conhecido como Pernambuco.
0: Pernambuco.
4: Abençoada quarta-feira pra nós. Coloca o modão chanado aí, por gentileza. Tião Carreiro e Pardinho, filhos de Araçatuba. Valeu, obrigado.
0: Tchau, obrigado. Mandar um alô. Oswaldinho, Oswaldinho, bom dia.
5: Bom dia, meu amigo Castelo, bom dia, Ventura, bom dia, ouvintes. Ô, Castelo, toca uma dona pra nós aí, ó. Toca um franguinho na panela. E manda um abraço pra nós aqui, ó. Dodô, João Vitor, Dona Jacaré, Luquinha. Manda um abraço lá pro Jonas Sampaio, Capitão Torres, Marquinho de Boribi, Hernando Estopa, Zé Carlos Pinheiro. Manda um abraço lá pro Osmar Santana. Para todos os polícias de Lençóis Paulista. E quero agradecer também o lanchinho de ontem, do Rochesburg. Muito bom demais, Castelo. Muito obrigado, Aventura. E firme na trás. E vamos para a lida. Se o gado morrer, o carrapá passa fome. Estamos aqui na lida, aqui, Castelo. Ouvindo essa rádio maravilhosa, que é a 90.1, a sertanejão mesmo das brabas. E tamo junto, meu parceiro.
0: Tamo junto.
5: Tchau, obrigado, hein?
0: Tchau, obrigado. Forte abraço. Zé Pequeno, Mário Leonel, bom dia. O Marquinho lá de Buribi, meu irmão, meu grande amigo Marquinho. Já tá na lida. Geraldo Jordão também tá ouvindo. Alô, Geraldo, bom dia.
6: Bom dia, Castelhano. Bom dia, Maricota. Bom dia, Vovastão. Tudo bem, Castelhano? Vovastão, bota na área, Vovastão. Maricota, eu só tô sentindo a tua falta, viu? Castelhano, quer que você toque pra nós, moreninha linda, para fazer. A minha filha Maria Vitória, meu esposo Helena, pra você e pra toda a sua família, viu? Tá bom? E quero que você ofereça pra todos aqui das nações também.
0: Tá bom.
6: Deus abençoe. Prefeito Prado, que ontem ele veio aqui na nossa casa. Eba! E pra todos que estiver escutando, tchau, parceiro, beleza? Deus abençoe o seu dia. Vamos em frente, porque se o gado morrer, o carrapato passa fome. Tchau. É isso mesmo, vamos pra lida. Desgado no erro, carrapato passa fome.
0: Tchau, obrigado. Alô, Germano, alô, Bauru, bom dia. Meu grande amigo Fernando Santana, alô, Fernando. Cantador, catireiro. Pensa num caboclo bom demais da conta. Mais simples que painel de jipe. Toda a equipe.

0: da Ventura Pneus. Bom dia, Fernando Santana.
1: Bom dia, Castelo. Bom dia, velho Bastião. Bom dia, Maricó.
0: Bom dia, meu vizinho de cerca.
1: Ventura FM. Uma quarta-feira abençoada, em nome de Jesus. Eu vou descer de Caçador Borebi. Tudo certo aí, meu vizinho de cerca?
0: Aqui tá
1: continua daquele jeito. Mata alto pra carpi, baixo pra roçar e tá seco pra queimar. Tamo por cá na linda, acabei de ordenhar a vaquinha.
0: Olha!
1: Acompanhando a programação desde o Rancho Ventura. Se der, toca pra nós aí, Zé Carreiro e Carreirinho, Sucuri.
0: Sucuri.
1: Turma na trás, vamos pra lida, que se o gado morrer, o carrapato passa fome. Mas vamos pegar descendo e subindo é contramão. Um forte abraço, Castelo.
0: Forte abraço. Deus,
1: ótima quarta-feira, bom trabalho. Tchau, obrigado.
0: Tchau, obrigado. Valdeci. Valdeci do Sítio Caçador, lá na região de Buribi. Meu vizinho de cerca, do lado direito. Alô, Mauri. Forte abraço, meu amigo. Tamo junto.
2: Olá, Ventura FM. Bom dia, Castelo. Tudo bem com você, meu irmão?
0: Tudo.
2: É o Mister Silva. Gostaria de ouvir uma música aí de Tonico Tinoco. Valeu? Oferecer todos os ouvintes seus. Beijo no seu coração. Queria participar do sorteio também. Toda quarta cabe em pizza. Tamo junto.
0: Forte abraço, Mister Silva. Tchau, obrigado. Alô, Jaime Mexicano.
3: Bom dia, Castelo. Bom dia, Velho Bastião. Bom dia, Maricota. Castelo, toca pra nós aí. Iquitita, o Duque Dalvan.
0: Olha.
3: Oferece a todos os ouvintes da 90.1 aí. E pra toda a sua equipe aí. Uma ótima quarta-feira pra nós, em nome de Jesus. Obrigado.
0: Tchau, obrigado. Forte abraço, parceiro. A Piquitita, vamos tocar. Gasta sua internet comigo.
4: Bom dia, Castelo. Bom dia, Ventura. Zé Romino de Buibi. Eu queria ver a música Ferro Brasa. Crescer pra Irene, pra Fábio, pro Júnior da Tapera, o Marizão da Saúde e o Marquinhos Pirueiro. Obrigado, Castelo.
0: Tchau, obrigado. Forte abraço, parceiro. É juntos bons que a gente fica melhor. Gasta sua internet comigo. César Jordão, bom dia.
5: Bom dia, Castelo. Bom dia, Maricota.
0: Bom dia, Cazu.
5: Bom dia, Vebastião. Castelo, nós já estamos aqui na lida, hein? Tá eu, Michelzinho, o Gui, o Alex, Fabiana, Murilo. E a Isa, beleza? Estamos aqui já na lida aqui. Toca filha do tio pra nós.
0: Tchau, obrigado. Dona Cida, bom dia. Obrigado pelo carinho da audiência. Agora são 6:38. Firma na traia e vamos pra lida.
6: Acelera.
0: Porque se o gado morrer, o carrapato passa fome.
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0: O menino e a rosa, Irídio e Irineu aqui na Aventura nessa manhã de quarta-feira. Você ouviu ainda do Duque Dalvan, a Pititita? A Pititita. A Pititita foi indicação do meu grande amigo Mauri. Forte abraço, Mauri. Tamo junto. Do Duque Dalvan, Teixeirinha Tordilho Negro.
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0: Roda no peito, senão eu deito. Bom dia. Para você que tá levantando agora. Para você que já tá na lida. Bom dia, dona Maria.
2: Bom dia.
0: Bom dia, dona Antônia.
2: Bom dia.
0: Bom dia, dona Chiquinha Benzedeira.
2: Bom dia.
0: Bom dia, meu vizinho de cerca. Bom dia.

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3: De volta ao vivo, nessa manhã gostosa de quarta-feira. Bom dia.
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0: bodão cabeceira pra arrebentar o peito na cerca de arame farpado. Do Duque Dalvan, berrante de ouro, indicação da minha vizinha de cerca. Quem pediu essa aqui foi minha vizinha de cerca do lado esquerdo. A Vanessa Nogueira. Doce como limão e tranquilo igual um furacão. Tão delicada, feito coisa de mula. A Bruta pediu do Duque Dalvan, esse modão. Berrando de ouro, quem gosta muito dessa música é o Vitinho, meu grande amigo Vitinho, tá dando mais trabalho que porco sorte. Quilômetro 45, Sérgio Reis, de Paulo e Paulino, Amor de Primavera. Agora são 7h45, pra você que tá levantando agora, bom dia, tá se esticando todo, parece um lagarto verde. 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E a festa da padroeira tá chegando. E tem um fuscão pra você lá, o Fusca da Padroeira. A festa da paróquia Nossa Senhora Aparecida. Um Fusca Itamar no primeiro prêmio. No segundo prêmio, uma motinha elétrica. Terceiro prêmio, motinha elétrica. No quarto prêmio, imagem de Nossa Senhora Aparecida. As cartelas estão à venda no Alto Posto Tigrão. O valor é R$20. Dia 18 de outubro é o sorteio do Fusca da Padroeira. Alô, Juliano. Forte abraço, meu irmão. Tamo junto. Estamos ao vivo nessa manhã. Amanhã de quarta-feira. Já é quarta-feira. Passava muito rápido. Quarta-feira. O João Batista tá ouvindo o programa. Alô, João. Bom dia. O João Thiago também tá ouvindo. Talarico, forte abraço. Talarico que gosta de um fusquinha, hein? Minha, nosso colecionador de fusca. Quem sabe ele ganha esse fusca da padroeira, né? Ô, parceiro, bom dia. Dona Benedita de São Manuel. O Zé Jordão. Meu grande amigo Zé Jordão, o Primo Rico. Bom dia. Aparecida Romualdo de Agudos também tá ouvindo o programa. Simone já levantou, já tomou um café 4F. Vou dar um alô pra Ana Júlia. O Tiaguinho Rodrigues. Alô, Tiaguinho, bom dia. Forte abraço, meu irmão. Tamo junto.
1: Bom dia, Castelo. Ô, Castelo, toca o modão aqui. É o Paulo da Piracicabana.
0: Piracicabana?
1: Agradecer pro Maurício aqui, pro Nércio Pingaiada e pro Mauro. O Borracha. O Borracha tá meio estressadão, jogando pneu com a mão aqui hoje, hein? Olha. Passa um modão pra nós, caipira aí.
0: Forte abraço, parceiro. Piracicabana, toda a equipe. Bom dia. Não saia da... Firma na traia e vamos pra lida, porque se o gado morrer, o carrapato passa fome. 7h47.
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1: Já estamos de volta. Aventura FM. Mais perto de você. Bom dia. Estamos encerrando os nossos trabalhos, agradecendo mais uma vez o carinho da sua audiência.
2: Cristiano Castelhano, o furacão do Centro-Oeste Paulista.
1: Segura.
2: Castelo, segura essa emoção.
1: E vamos pegar descendo, porque subindo é contramão.
2: Acelera.
1: Abençoada manhã de quarta, para você que vai trabalhar, bom serviço. Para você que tá chegando em casa agora, cansado, moído, bom descanso. Deixa eu ver a sua mãe, hein? Fica com Deus. E tchau, obrigado.

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1: 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Sejam bem-vindos, ZYM 936, Rádio Ventura FM 90.1, Lençóis, São Paulo. Amanhã tá começando. Na sua bela quarta-feira. São 8:07, confere, aumenta o volume.
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1: no ar. Hoje, quarta-feira, dia 30 de setembro de 2026, 8:08. Guilherme Benuto, a nova Denis esconde-esconde, abrindo a edição do Manhã. Bom dia.

0: e o app do banco também, pois a vontade de gastar promete vir com força à noite. O número é o 52 e a cor é o azul.
1: Touro, com mais firmeza e confiança, tem tudo para mostrar seus talentos e colocar projetos em prática. Mas como tende a buscar por estabilidade e segurança, pode resistir a mudanças. Evite bater o pé o tempo todo, ok? Número 44, cor verde.
0: Agora você, Gêmeos, atenção, ótimo dia para expressar suas ideias, lançar conteúdo na internet, fazer um bom networking ou participar de entrevista de emprego. Mas vale pisar no freio antes de sair falando tudo que pensa, beleza? Número 18, cor violeta.
1: Câncer, os astros abrem portas e janelas para você melhorar seus ganhos, mas fique alerta para o risco de sair gritando sou rico e gastar mais do que tem, viu? A vontade de estar perto dos amigos mais íntimos tende a aumentar. Número 12, cor azul.
0: E daqui a pouco a gente volta com mais previsões pro seu horóscopo aqui no Bom Astral. Pra quem é leão, virgem, libra e escorpião.
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É o nosso manhã, ao vivaço, super quarta-feira. Hoje é dia 30 de setembro de 2026. Manhã tá ao vivo, gente. Vida de solteiro. Tem saudade da vida de solteiro? Não, né? Lá de 2015, Mariana e Matheus, quem tem saudade da vida de solteiro aí? Ninguém tem, né? Ninguém tem saudade da vida de solteiro. Deixa eu ver aqui. Deixa eu fazer a enquete rapidinho aqui. Deixa eu perguntar. Quem tem saudade da vida de solteiro? Essa é a enquete de hoje no programa Manhã Aventura dessa quarta-feira. Ah lá, ninguém tem. Ah lá, todo mundo feliz, todo mundo satisfeito, todo mundo realizado. Ah, ninguém tem saudade da vida de solteiro, não. Vocês faziam muita bagunça, eu lembro, quando vocês eram solteiros. Vocês chegavam 5, 6, 7 da manhã. Vocês davam muito trabalho. É, ainda bem que essa fase passou, ninguém mais sente saudade daquela época de solteirice. Então, calma, calma aí, segura aí. São 8h31, você curtiu ainda Gustavo Mioto e Murilo Rolf, teve Suel e Thierry também. No manhã dessa quarta-feira, tá com cara de que vai mudar o clima de novo, não vai? Deixa eu ver aqui. Deixa eu dar uma olhada na temperatura, na previsão para hoje. É, aqui o tapa tá apontando que tá nublado. Será que tem previsão para chuva? Eu acho que tem, porque tá meio borocochô, não tá? A máxima hoje vai ser uma quarta-feira quente, ontem fez muito calor, hoje também um clima de alta temperatura.

0: 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Quarta, quinta, sexta, sábado. Ou seja, faltam 4 dias. Porque domingo é a data mor da democracia. Domingo, o Brasil inteiro, de norte a sul, de leste a oeste, vai para a urna para poder decidir através do seu voto, ela, sua escolha, os representantes para o nosso país, executivo e legislativo, deputado estadual, deputado federal, senadores, governadores. Ontem teve debate, hein? Foi quente o debate ontem, ó. Governadores e, por último, presidente da República. Esses serão os próximos representantes, né? Bom, você vai escolher os próximos, nós iremos escolher os próximos representantes para governar, para traçar as leis, para gerir esse nosso Brasilzão nos próximos 4 anos. E domingo agora, 4 de outubro, vai ter informação aqui na Ventura, vai ter ação do Departamento de notícias, de informação aqui, de jornalismo da Rádio Ventura. 4 de outubro, domingo agora, eleições 2026. Tá bom? Se cuida aí, muita convicção na hora lá domingo e boa sorte pra nós. 8h34, intervalo rapidinho, tem mais Bom Astral e a gente volta já, não esquece da promoção, toda quarta cabe em pizza.
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3: E agora tem mais previsões pra hoje, né, Kel?
4: É isso aí, Cido, bora que chegou a vez de Leão.
3: Boa.

0: Virgem, se está pensando em mudanças no serviço ou mudar de carreira, aproveite para pesquisar e se preparar. Fazer uma pausa para respirar, mudar de ares, alimentar a alma com coisas prazerosas que prometem levantar seu astral. Número 6, cor verde.
1: Agora você, Libra. Olha, Librinha, é um bom dia para colocar as contas na ponta do lápis e ver aonde dá para economizar. E cautela ao misturar grana e amizade, seja empréstimo ou negócio em parceria, ok? Pode fazer novas amizades importantes, fortalecer a sua rede de apoio também. O número é o 36 e a cor amarelo.
0: E chegou sua vez, Escorpião. Você pode aparecer mais e receber uma proposta melhor ou promoção. Boas chances de firmar acordo ou parceria. Seu lado mais apegado pode dar as caras e te levar a buscar a proximidade, carinho e segurança com seus queridos. Número 27, cor prata.
1: E daqui a pouco a gente volta com as últimas previsões para o seu horóscopo aqui no Bom Astral. Para quem é Sagitário, Capricórnio, Aquário e Peixes.
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1: Ventana, faltam 20 para as 9. Tem banda, tem João Neto e Frederico no manhã. Mais perto de você.
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0: O Bom e Velho Pagode, marcando presença nessa manhã de quarta, no nosso Manhã Aventura, 30 de setembro de 2026. Coração partido, grupo Menos é Mais. Essa letra, essa melodia, esse ritmo, todo mundo conhece, né? Todo mundo conhece. 15 para as 9, horário de Brasília. Você curtiu ainda? Banda Jonete e Frederico, teve Mariane e Matheus também, teve Gustavo Mioto e Murilo Ruf. Faltam 15 para as 9 da manhã no Manhã Aventura. Não esquece, para você que tá ligado, ligada, curtindo aí, tá com a gente. Tomando café ainda? O cafezinho tá quentinho nessa manhã de quarta-feira, gostoso. Pronto, você tá aí pronto, preparado, já preparado para começar o dia, para ir à luta. São muitos os desafios hoje, são, né? Para todos nós. Sem contar as surpresas que pintam no decorrer do dia. É, surpresas. É uma atrás da outra. Mas a gente está preparado, já cheio de fé, cheio de otimismo, garra e determinação que não nos falta. E somos brasileiros. Vamos em frente, povo guerreiro da cidade e da região também. Os desafios são muitos, surpresas também. Mas a parte psicológica, emocional e física também, todo mundo pronto para encarar essa quarta-feira e vencer com muita fé. E claro, tá curtindo a aventura que eu sei, participando, interagindo com a gente faz essa conexão que é muito gostosa, muito prazerosa, muito positiva para ambas as partes, para vocês e pra gente aqui. Então manda mensagem pelo 3264-9090. 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Tá voando essa semana, hein? Domingo 4. 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Tá voando essa semana. Faltam 4 dias. São 8h47, tô te esperando por aqui. Tem mais Bom Astral para fechar o Bom Astral, último bloco, e depois intervalo a música volta.
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2: Agora as últimas previsões para hoje, né, Kel?
3: É isso aí, Cido. Bora que chegou a vez de Sagitário. Olha, Sagita, tudo indica que vai fazer o básico com capricho, sem ficar inventando moda e sem deixar nada pela metade. Aproveite a energia paciente e prática da Lua Taurina para colocar as tarefas e pendências em dia. Número 34, cor vermelho.
4: Capricórnio, a energia é favorável para renegociar empréstimos, desenrolar dívidas e encerrar débitos. Finanças compartilhadas podem melhorar, mas veja o risco de gastos excessivos à noite, sobretudo com diversões. Número 52, cor lilás.
3: Agora você, Aquário. Olha, Aquário, as parcerias crescendo e rendendo boas pra você, hein? Afinal, contar com as pessoas certas pode abrir portas, inclusive uma oportunidade afortunada. Projetos em conjunto também tendem a ganhar força. Aproveita. Número 51, cor marrom.
4: E chegou sua vez, Peixes. Com seu lado prático, determinado e honesto em alta, contatos, reuniões e apresentações estão favorecidos. Bom dia para resolver pendências, coleguinha. Busca um job? Sim, pode mandar bem no processo seletivo. Número 16, cor azul.
3: E essas foram as previsões de hoje para você.
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4: palco. Faltam 7 para as 9. Muito mais no Manhã da sua quarta-feira. Pro ouvinte especial ligado por aqui, ó. Mais perto de você.
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4: Ó, quando você não manda mensagem pelo 3264-9090, quem sente saudade sou eu. Sou eu que sinto saudade. Maiara e Maraísa cantando, faltam 6 para as 9 no horário de Brasília. O Manhã, bom dia.

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1: Muito bem, meião da semana, por sinal, uma delícia, está no ar mais uma edição do Conta Tudo e a gente tem muita coisa pra você hoje, né, Kel?
2: É isso aí, Cido! Eita, meio de semana gostoso pra gente fofocar legal, né?
1: E aí, falando em fofoca, já que você tocou no assunto, por favor, mande-nos a primeira.
2: Eita, Cido, bora.
1: Então.
2: Olha, Zé Felipe, o cantor, pois é, desembarcou em Miami, nos Estados Unidos, pra uma temporada de trabalho que deve durar cerca de um mês por lá, tá, gente?
1: Um mês trabalhando em Miami?
2: Pois é, mas e ainda pode ser prolongada de acordo com a agenda do cantor.
1: Olha, eu prolongaria pra uns 6 meses,
2: né?
1: Assim, então.
2: E antes da viagem, ele recebeu uma mensagem carinhosa da mãe, Poliana Rocha, que desejou proteção, boas experiências pro filho. Legal, né? Mas
1: legal.
2: Vai ser diferente.
1: Verdade.
2: E em Miami, o Zé Felipe também começou a procurar onde ele vai morar. Chegou a visitar algumas mansões de alto padrão por lá, né? Algumas com elevador, sauna e até espaço pra barco, tá?
1: Imagina, Kel, deixa eu procurar um lugar.
2: Nossa, a gente procura, nossa, será que tem um Airbnb barato?
1: É, então,
2: pra gente
1: só
2: poder?
1: Quarto e cozinha só e acabou,
2: então,
1: né?
2: E às vezes é só um quartinho de hotel bem pequeno, um chuveirinho que é bem pequenininho também.
1: Então, se eu procurasse uma mansão, ia chegar numa casa um pouco maior, já falava, é essa. Nem procurava,
2: que
1: amiga.
2: Isso,
1: não tô nem
2: gente.
1: Preparado. não consigo nem imaginar, pra ser sincero.
2: Nossa,
1: viu?
2: Quem tem dinheiro é outra coisa, né?
1: É outro padrão,
2: eita,
1: né?
2: Nós.
1: Ah, vamos fazer o quê, né? Vamos continuar a nossa vida, né?
2: Pois é.
1: Tocar música.
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1: Chegamos ao momento de quem ama, cuida aqui na nossa programação, né, Ké?
2: Ai!

0: apartamento de uma amiga e vai contar pra Pilar, gente.
1: Ah, é?
0: Já. Vai defender a Adriana das difamações da Silvana e o Pedro vai avisar a Adriana que o desembargador relator admitiu o processamento de revisão criminal e os dois vão comemorar e muito.
1: Ô, louco, o negócio tá bombando, hein?
0: Pois é, a Adriana tá dando a volta por cima, querido.
1: Verdade, hein?
0: Agora, teremos o Heitor nessa quarta-feira olhando uma foto da Adriana numa matéria. E, gente.
2: Olha só.
0: Eita.
1: Ah, é hoje, né?
0: É hoje.
1: Até que tá uma quarta-feira legal, né?
0: Tá diferente.
1: Quem é uma cuida?
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0: 9:35, já tem sorteio de pizza da promoção toda quarta cabe pizza. Manda rapidinho aí 3264-9090. Tem Henrique Júlia.

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4: Conta tudo e chegamos ao momento de mais fofoca no ar aqui, hein?
1: Vamos lá, minha gente, fofoquinhas quentinhas pra você. Temos aqui a Luana Piovani causando mais uma vez.
4: Ah, a Luana Piovani. Não, o chato é você falar, olha, sabe a Luana Piovani? Sim, ela tá de boa, não arrumou treta com ninguém.
1: Pois
4: eu
1: é.
4: Acho que essa aí seria

0: para empresas de apostas online.
1: Ah.
0: Ela que mora em Portugal, né, comentou a possibilidade de influenciadores deixarem o Brasil diante de novas restrições ao setor e defendeu regras mais rígidas também no país europeu.
1: Louco.
0: E nesse desabafo, a Luana citou nomes como Luciano Huck, Galvão Bueno e Vini Júnior, que já participaram de ações publicitárias ligadas a casas de apostas.
1: Tão sério
0: ela
1: isso,
0: né? Ela tá com,
1: né,
0: a língua afiada, viu?
1: Mas olha, sabe que eu não tiro a razão dela?
0: Gente,
1: nesse caso eu apoio, viu?
0: É. Olha, às vezes a Luana é...
1: Às vezes ela acerta.
0: Não, é que assim, ela fala de uma forma ácida, mas na maioria das vezes errada ela não tá, viu?
1: Verdade. Gostei.
0: Gostou?
1: Vambora.
0: Bora. 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
7: Faltam 10 para as 10, tem Maria Cecília e Rodolfo no manhã. Cantando.
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7: 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E daqui a pouquinho, a partir das 10, você continua com a Aventura FM, já já tem Estúdio 901, Adriano Duarte, daqui a pouquinho. 10 para as 10.
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1: Aí, Júnior, o que será que tinha naquele áudio, hein, meu irmão?
2: César, eu também quero saber, velho.

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1: Olá, muito bom dia. Hoje é quarta-feira, dia 30 de setembro. E vamos a partir de agora atualizando as informações. Uma mulher, após discutir com o marido, saiu de casa nervosa com uma motocicleta e colidiu na traseira de uma moto elétrica em que estava pai e filha, uma criança. Após o acidente, todos os envolvidos sofreram escoriações e foram socorridos pelo SAMU até a UPA de Lençóis Paulista, onde passaram por atendimento médico. A polícia militar foi acionada e atendeu a ocorrência. As circunstâncias do acidente serão agora apuradas pelas autoridades. Segundo a polícia militar, a mulher condutora da motocicleta teria ingerido bebida alcoólica e também se recusou a fazer o teste do bafômetro. A ocorrência foi registrada na tarde da última segunda-feira, dia 28 de setembro, pela Avenida Jacobo Augusto Pacola, no bairro Jardim Grajaú.
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0: 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Estamos juntos pela ZYM 93690.1 em Sóis, São Paulo, a sua rádio.
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0: 10 e 8, Sabrina Carpenter vai abrindo a programação no Toda

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1: Nós. A atriz Angelina Jolie vendeu sua mansão em Los Angeles por cerca de 130 milhões de reais. A propriedade tem aproximadamente 1.000 metros quadrados, 6 quartos e 10 banheiros. A atriz havia comprado o imóvel em 2017, após a separação de Brad Pitt, e viveu no local com os filhos. Com a venda, Angelina se prepara para uma nova fase. A atriz já revelou que pretende deixar os Estados Unidos, viajar pelo mundo e adotar um estilo de vida mais nômade.
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0: 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A gente conferiu aqui na programação, nesta sequência, Gabi, Melim, Mestrinho, Matheus Lessa, Simone Mendes, Zé Neto e Cristiano. E daqui a pouquinho tem sorteio de pizza. Vai participando com a gente aí no 3264-9090. Depois do intervalo, tem mensagem.
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0: WhatsApp da Aventura já está funcionando. Para toda quarta cabem pizza. Bom dia para você que já envia sua mensagem pra gente. Quero dar aqui um bom dia especial para a Dora, o Mauri Ponsoni. Bom dia, gente que manda mensagem pra gente. Toda quarta cabem pizza. Ótima quarta-feira aí pro Valmir Melo também curtindo a programação, né, Valmir? Chegou a mensagem da Maria Moreira, que sempre para você sucesso também, Maria. Obrigado pela audiência da Maria. Elisa Badesso também. Bom dia, Alessandra Ponsoni. Obrigado por aí, Darcema, curtindo a gente. A nossa programação vai também para Cícera Anjo. Bom dia.
1: Bom dia. Tudo bem, Adriano? Gostaria que você tocasse uma música para nós de Rick Renning. Tá bom? Para oferecer para minha filha Maria Vitória, meu esposo Helena, para todos que estão escutando aqui das Nações, para você, para sua família, enfim, para todos que estiverem escutando essa rádio maravilhosamente. Tchau, Adriano. Fica com Deus. Tenha um bom dia.
0: Oi, Ângela, bom dia.
2: Bom dia, Adriano, tudo bem? Abençoada quarta-feira para todos nós. Adriano, gostaria de ouvir a música Instante Mágico do Rick Renner. Ofereço para todos e gostaria de participar do sorteio, tá bom? Um abraço.
0: Ventura! Alessandro Favorinha, abração pra você que já mandou a foto do radinho aqui na Ventura, né? No automóvel. Um abraço pra você. Bom dia, Ventura. Bom dia, meu amigo Elias Luiz. Alô, Maria Aparecida, fala.
3: Bom dia, Ventura. Um grande abraço a todos vocês aqui e curtindo a programação aqui na Ubirama.
4: Ventura! Bom dia, Adriano. Bom dia, ouvintes da Aventura. Adriano, tô ouvindo aqui no centro. Quero ouvir uma música aí, deixo para você escolher. Ou qualquer uma da programação mesmo, não tem problema. Vou mandar para minha neta, Maria Vitória Gomes, que tá completando mais um ano de vida hoje, tá bom? Um beijo grande, quero participar do sorteio. Tchau, tchau.
0: Oi, Maria Vitória, feliz aniversário. Tem a Neuza participando com a gente, né? Bom dia, José Rodrigues. Toca uma música da Simone Mendes e participando com a gente do sorteio também. Quem quer pizza aqui também tá falando comigo. Um abraço especial aí. Alô, bom dia, Geraldo. Bom dia. O programa com muita música boa, diz ele aqui, né?
5: Bom dia, Adriano. Beleza, meu brother? É o Marquinhos Garcia. Viu? Se você puder, toca um som aí do YouTube pra relembrar os velhos tempos. Valeu! E me coloca aí pra participar do sorteio, hein? Um grande abraço, fica com Deus. Ventura, show de bola, Adriano.
6: Ventura! Bom dia, Adriano. Bom dia, Ventura. É, toca uma música pra nós aí de Capital Inicial. Meu nome é Edson, vamos participar do sorteio. Valeu, ótimo dia pra você. Deus abençoe.
0: Valeu, Edson, um abração pra você, viu? Tudo de bom aí. O Marquinhos Garcia participando e pedindo YouTube também, né? Quem quer participar do sorteio aqui também, obrigado pela participação da Clélia. Alô, Clélia, bom dia.
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0: Vai enviando mensagem, Yasmin Santos vem cantando com Diego Vitor Hugo. Depois tem Cleiton e Romário na sequência.

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0: Guilherme, Maiara e Maraísa participaram da programação que também Ferrugem, João Neto, Frederico, Panda, Mariana, ainda rolou Cleiton, Romário, Yasmin Santos, Diego e Vitor Hugo.
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0: Pra fechar o Zap da Aventura aqui na última, no último bloco, né, da primeira hora, vamos mandando um bom dia especial aqui, um abraço pro Marcos, curtindo a programação, um bom dia também pra Maria Madalena, grande beijo pra você, Maria, obrigado pela audiência sua aqui todos os dias, bom dia, quero que me coloque no sorteio, tá pedindo aqui quem? O Fernando, alô Fernando Oliveira, abraço pra você, viu meu amigo? Quem mais? Abração aqui para Leila Aparecida da Silva, obrigado pela participação da Leila e o João Aparecido Florencio também hoje tá com a gente aqui, bom dia especialmente aí pra vocês que estão curtindo a programação, alô Gustavo, bom dia, chegou o seu zap aqui também,
2: tudo
0: Gustavo.
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0: Menos de um minuto para as 11, começa, pediu, tocou já já, hein, gente? Bruno Marrone.

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1: Muito bom dia, seguimos com mais informações e agora as informações do esporte desta manhã de quarta-feira. Substituído durante a vitória contra a Austrália alcançada na manhã da última terça-feira, Rafinha foi cortado da seleção brasileira contra a Índia. A Confederação Brasileira anunciou a medida por meio de nota publicada em seu site oficial. Exame de imagem constatou um pequeno edema muscular na região posterior da coxa direita de Rafinha. De acordo com a CBF, a decisão de cortar o atacante foi tomada por precaução. A entidade ainda informou que nenhum atleta será convocado para o jogo diante da seleção da Índia. Escalado como titular e capitão pelo técnico Ancelotti, Rafinha marcou o segundo gol da vitória por 4-2 do Brasil diante da seleção da Austrália em cobrança de pênalti. O Corinthians divulgou nesta terça-feira o balancete de julho. O clube fechou os 7 primeiros meses de 2026 com um déficit de 278 milhões de reais. Resultado, 258% superior ao prejuízo de 77,8 milhões previsto no orçamento para o período. Apesar de registrar receita operacional bruta de 472 milhões entre janeiro e julho, acima de 403 milhões projetados, o clube viu as suas contas serem impactadas pelo aumento das despesas e pela ausência de receitas com negociações e atletas. No último balancete divulgado pelo clube referente ao mês de junho, o Corinthians havia registrado um déficit de 246 milhões. Isto significa que, em um mês, o valor teve um crescimento de 32,6 milhões de reais. E o São Paulo atrasou o pagamento de mais uma parcela dos direitos de imagens do elenco profissional. Os vencimentos deveriam ter sido quitados até a última segunda-feira. Este é o quarto mês de atraso nos direitos de imagem, aumentando as pendências do clube com jogadores do time principal. A diretoria tricolor não paga os vencimentos desde junho deste ano. O atraso já era visto como uma tendência internamente. A gestão Harry Masses passou pela primeira vez os salários em carteira do plantel profissional. Os vencimentos referentes ao mês de agosto foram quitados com 3 dias de atraso. Para sanar os problemas financeiros a curto prazo, a diretoria São Paulina se apoia no contrato com a Ticketmaster, que prevê uma antecipação de 140 milhões aos cofres do clube.
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0: E o Renato veio cantar aqui mais uma vez. 11:31 passou a Ana Castela, Léo Rafael e o Tio Rick Renner.
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0: Fria, Zezé de Camargo e teve Capital Inicial.
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3: Paola Oliveira vive uma fase de novidades e mantém um verdadeiro refúgio na Barra da Tijuca, no Rio de Janeiro. A mansão da atriz tem 1.700 metros quadrados e foi reconstruída após o incêndio de 2021. O imóvel conta com piscina, jardim, adega, espaço gourmet e ambientes integrados, além de obras de arte e objetos afetivos. Fora de casa, Paola também tem novidades. Em 2027, ela volta a Sapucaí como rainha de bateria da Imperatriz Leopoldinense.
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1: No Toda Quarta Cabem Pizza, 6910, o final do zap do Marcelo Guedes, faturando aqui a pizza do Estúdio 901. No pediu, tocou Marcelo.
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3: 8 minutos faltando pro horário eleitoral obrigatório. Penúltimo dia hoje, hein? É isso aí. Daqui a pouquinho tem pra você informação também. Deixa eu dar um bom dia especial aqui pra quem tá mandando mensagem pra gente. Abraço especial aí para o Fabiano. Fala, Fabiano, bom dia. Tudo de bom pra você? Olha lá de Sorocaba, Peter Petri, hein? Um abraço especial. O nosso ouvinte tá curtindo a programação, mora lá em Sorocaba e tá pedindo De Repente ao vivo com Skank. Eu acho que eu não tenho aqui a música ao vivo, mas o De Repente de 2010 com a banda mineira vai pra você aí, viu, Peter? De Sorocaba, um abraço.
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Valeu, gente. Obrigado sempre pela audiência. Continue na programação da Aventura FM na quarta, 30 de setembro de 2026. Bem-vindo aí, horário eleitoral obrigatório. Tá o Israel e Rodolfo para encerrar a programação com Arruma um Bão.

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2: Olá, muito boa tarde. Agora 12:32. A partir de agora, você ouvinte fica bem informado aqui na Ventura FM, dentro do 90.1 Notícias. Hoje é quarta-feira, dia 30 de setembro, mais uma tarde aí de muito calor prometendo, e daqui a pouquinho, inclusive, a gente vai atualizando as principais informações para você que continua ligado junto com a gente nesta tarde. O nosso muito obrigado pela sua companhia e o nosso muito obrigado pela sua audiência mais uma vez aqui dentro do 90.1 Notícias.
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2: Legal, gente, a gente já vai inclusive começando a nossa programação com bate-papo, até porque nós estamos aqui nos estúdios recebendo a presença hoje do Renan e também do Thiago, né? Pessoal aí do Unidos das Entregas LP014, um projeto inclusive muito bacana que começou lá em 2023, e o pessoal hoje fez questão de estar junto conosco aqui para contar um pouco mais desse projeto e pedir aí a colaboração de toda a população de um modo em geral. Renan, Thiagão, boa tarde para vocês, bem-vindo por aqui.
3: Boa tarde.
4: Boa tarde.
2: Conta pra gente aí desse projeto. Começou em 2023, né? A iniciativa, como é que surgiu essa ideia, Thiago?
3: Esse projeto veio numa benção da minha filha que ia nascer. E chegou o Renan, tinha uma adega na época. Eu tudo feliz, ele chegou. O que tá acontecendo? Ah, você é pai de menina? E numa quinta-feira, no domingo ia ser dia das crianças, ele olhou pra mim e falou: o que que nós pode fazer pras crianças? Eu falei: rapaz, o que que nós vai fazer hoje? É quinta-feira, dia das... domingo? Vamos entregar doce. Bora, vamos entregar doce. Aí, né, a gente fomos, compramos. Na época, R$500 de doce, que não é muito, mas deu 150 pacotinho.
2: Caramba.
3: E entregamos no domingo. Nisso aí, fomos crescendo. E estamos aí até hoje. O ano passado, deu 1.250 pacotinho.
2: 1.250?
3: De cada vez aumentar mais.
2: E a tendência é sempre essa,
3: sempre,
2: né, Thiago?
3: Mais. Aonde tem criança...
2: E inclusive a iniciativa é bacana porque começou, como vocês colocaram aí, em 2023. Obviamente que muitos parceiros, né, Renan, foram surgindo ao longo desse período para ajudar principalmente nessa questão, né, Dia das Crianças e outras datas também, né?
4: Sim, a gente tem que agradecer todo mundo que confiou no nosso trabalho também, porque se pesar só da gente mesmo, como a gente...
2: É difícil, né?
4: Difícil, porque a gente tá no dia a dia, o risco é constante, que a gente tá de moto. Então, o pouquinho que a gente faz... já ajuda muita gente. Aí vindo com os colaboradores, e também aproveitar que a concorrência, a audiência suas é boa, se alguém quiser vir somar com a gente em mais uma ação, estamos recebendo doações, doces, bala, o que puder ajudar, que vai ser bem servido essas doações, viu?
2: Será muito bem-vindo, né? Começou em 2023, vai se estendendo, como o Thiago já colocou, mais de 1.000 saquinhos no ano passado. Até expectativa esse ano, tem ideia, mais ou menos?
4: Uns 2.000, que é a tendência sempre aumentar, né?
2: Sempre.

0: ver as crianças que recebem, né? Porque para muitos pode ser pouco, mas para eles com certeza é muito grande, né?
1: É uma sensação do quê? Tem criança esperando a gente já.
0: Já fica na expectativa,
1: já,
0: né?
1: Porque a gente faz entrega o dia inteiro rodando e a gente para em algumas casas. Pessoas, você não é o tio do doce?
0: Já fala desse jeito.
1: Já tá esperando a gente.
0: Bacana.
1: Estão parando agora, perguntando pro dia das crianças, e já estão parando se eu vou de Papai Noel no Natal de novo.
0: Tá aí já também, já, né? Tá, acaba aí o dia das crianças, já vem o Natal, né?
1: As duas ações que a gente tá fazendo.
0: Mas a de Natal vocês já fizeram também?
1: Fizeram, só dia? Ano passado foi a primeira.
0: Fizeram a primeira.
1: Ainda fui vestido de Papai Noel.
0: Então vai ser o tio do doce e o tio do Papai Noel agora também, né?
1: Então é muito gratificante pra gente. A gente chega, a gente é reconhecido.
0: Uhum.
1: E é um ponto que, tipo assim, a gente depende de colaboradores. Não tem... A gente não tá falando de política, mas não tem coisa de política no meio, não tem nada. A gente vai de coração. E a tendência é esse ano vai ser melhor que os outros. Por quê? Não vai sair do roteiro, que é passar nas ruas, deixando os doces para as crianças. E esse ano em si, a gente conseguiu o brinquedo.
0: Ah, que legal.
1: Então vai ter pula-pula, campo de futebol de sabão.
0: Então vai ser ponto fixo?
1: Não, a gente vai fazer o que a gente fez,
0: certo?
1: Porque tem crianças esperando a gente. E esse ano eu consigo colocar um ponto fixo.
0: Colocar um ponto fixo. Ah, que legal.
1: E vai ter cachorro quente, o que a gente conseguir fazer no alcance do nosso bolso, a gente vai estar fazendo para as crianças.
0: Ah, mas com certeza vai ser muito bem-vindo, né? Porque realmente, né, a gente vê hoje principalmente o país em sérias dificuldades, as crianças sem perspectivas nenhuma, e aparece um grupo, né, fazendo esse tipo de trabalho, realmente é muito gratificante e é valorizado com toda certeza, principalmente pelas crianças e pelas famílias de um modo em geral. Então a gente realmente tem que parabenizar vocês pela coragem, porque não é fácil correr atrás, sair de porta em porta batendo, pedindo ajuda, pedindo auxílio, e a gente vê que o resultado, né, Renan, vem surgindo, vem aparecendo e mais pessoas ano a ano querendo colaborar, né?
2: É, e é isso que deixa a gente mais empolgado a fazer bem mais ainda, porque eu levo comigo que quem nasceu pra não servir, não serve pra viver. Então,
0: sem dúvida,
2: o mínimo que a gente puder ajudar a qualquer pessoa, porque a gente sai do Ivone, a gente acaba no Ibaté.
0: Caramba!
2: A gente anda querendo
0: através, não,
2: através da cidade, a gente sai de vila por vila. Só que esse ano vai ser diferente, como vai ter o brinquedo lá na Nova Lençóis, então a gente vamos começar no Ibaté.
0: Vai ser o contrário.
2: Já deixar o convite que vai ser no domingo a entrega.
0: Ah, vamos falar. Que horário? Que horário?
2: A gente começa às 10 da manhã.
0: Domingo, dia?
2: Dia 11.
0: Dia 11, que é a véspera do dia das crianças.
2: Que aí a gente passa o dia que a gente fica com a nossa família, que vai ser numa segunda. Perfeito. Aí domingo a gente já encontra todo mundo. Que nem o Thiago falou, as criançadas já tendo a sensação é divina.
0: Já fica tudo na expectativa,
2: nossa,
0: né? Que bacana.
2: Pra gente, um pacotinho de pipoca é descartável, mas para
0: uma criança faz a diferença total.
2: E outra, a gente tem que apostar neles, que querendo ou não, o futuro são eles.
0: Sem dúvida.
2: Eles veem a gente fazendo isso hoje.
0: Eles futuramente vão fazer também.
2: Vai incentivar,
0: lógico,
2: eles a fazer isso, ou até mais pra frente vai ver a gente, vai lembrar, ó, o tio do doce.
0: Nessa altura vai ser vovô já, né?
2: Vai ser vovô, vai ser bisavô já.
0: Bacana, mas é uma bela iniciativa, então só pra gente recapitular, dessa vez, né, diferentemente dos outros anos, a saída começa, né, lá no Jardim Baté e vai terminar
1: lá no Ivone.
0: Lá no Jardim Ivone. E o ponto fixo com brinquedos, pula-pula, Nova Lençóis, né? Inclusive, a gente reforça aqui o convite, né? Pra que todas as crianças, os pais e o mundo em geral, que queiram levar as crianças, podem ficar à vontade, porque durante todo o dia, né? Do dia 11, domingo, vai poder brincar, vai ter pula-pula, vai ter pipoca, vai ter cachorro quente, todo mundo vai poder aproveitar, né, Thiago?
1: Beleza. E o que a gente fala? A gente tá fazendo de coração, então tá todo mundo convidado.
0: Ninguém tá ganhando nada com isso, né, Thiago?
1: Não. Só a experiência e a sensação de um papel bem feito.
0: Sem dúvida.
1: Que você tirar um sorriso de uma criança, você sabe que aquilo ali é um sorriso verdadeiro.
0: Não tenha dúvida, é verdade.
1: Então a gente faz de coração e pretendendo o que tiver pessoas que quiser fazer doação, não conseguindo entrar em contato com nós, vocês podem entrar em contato na rádio. A gente passa a retirar no conforto da casa, da empresa. É só ligar pra gente que a gente busca.
0: Legal, hoje em dia com a facilidade, né, da internet, do WhatsApp, as pessoas acabam entrando em contato e sendo mais objetiva naquilo que pretende, principalmente nessa questão de ajudar. Então eu gostaria que vocês deixassem um contato. O pessoal pode estar, de repente, Thiago, Renan, eu não posso ir, vocês conseguem passar em tal lugar? O pessoal entra em contato, como que faz, Renan?
2: Posso, vou estar deixando meu telefone particular, que é 14-99675-7633.
0: Vamos repetir?
2: 14-99675-7633, Renan Marcioli. E também tem uma rede social que é o Instagram, né? Unido das Entregas LP014. Acompanha a gente lá, pode chamar também lá que a gente

0: gente. E acompanha lá nossos vídeos também, que vocês vão ver que
1: bacana.
0: Toda ação que a gente faz é de coração mesmo e tá tudo gravado lá.
1: E se o pessoal já quiser, né, Tiago, começar a ajudar desde já com relação ao Natal, pode também já colaborar, né?
2: Pode também. Isso eu vou deixar meu telefone também,
1: pois
2: o particular.
1: Não.
2: TDD 14-997-99-1044. Pode chamar no WhatsApp que a gente passa a recolher a mercadoria que for a doação. E para o Natal também. Já vai entrando no clima com a gente, pra gente fazer uma campanha mais bonita pro Natal também.
1: Legal, pessoal que quiser saber então pode ficar à vontade nos contatos que foram passados por aqui também através das redes sociais, né? O Instagram é Unidos de Entregas LP014, né, Renan?
0: Isso, é só acompanhar a gente lá, vai ser bem-vinda qualquer. A gente não pede nada que tá fora do alcance. Um pacote de bala, uma bala que for, já vai ser bem-vinda e vai ser para quem precisa.
1: Não tenha dúvida, eu tô vendo os meninos aqui, né, andando no sol, tão bem queimado aqui também, porque a gente sabe que a correria não é fácil,
0: isso
1: que
0: né? Tá, o sol ainda chegou o verão.
1: Meu
0: ainda.
1: Deus do
0: hora
1: céu.
0: Hora que chegar o verão.
2: Duas cores.
1: É duas cores, parece aquela zebra, né?
0: Ah, aquela apelida Kinder Ovo, né? Metade,
1: pois é.
0: Metade branca, metade.
1: Exatamente isso. Bom, gente, olha, mais uma vez a gente agradece a vinda de vocês aqui e olha, já convidando vocês na uma próxima oportunidade, esperamos que seja breve o Natal, para que vocês venham novamente aqui junto com a gente para trazer mais detalhes e para a gente tá pedindo a colaboração de um modo geral para toda a população, para a gente fazer a felicidade de muita criançada. Sim. Por aí, tá bom, Renan?
0: Sim, vai ser uma honra também a gente tá voltando aqui, contando com a audiência enorme que a Aventura tem.
1: Uhum.
0: Se alguém quiser ajudar a gente também, vocês vão ver que e a gente não faz exceção de vila nenhuma, então a gente sai tanto do Ivone até o Ibaté, quanto do Ibaté até o Ivone. Então a gente passa em todas as vilas, porque algumas vilas têm as suas festinhas. E tem vila que a gente passa, não passa, não tem ninguém que vai lembrar deles. Então a gente passa pra. Entendeu? Então
1: legal.
0: Só vim agradecer, tá?
1: Imagina, sempre à disposição. Tiago, obrigado pela vinda aqui, viu?
2: Obrigado, quero agradecer de coração a oportunidade. Quero deixar também bem claro que tem outras pessoas fazendo também, que faz de coração.
1: Uhum.
2: Então vou deixar avisado que tem festa do complexo, tem festa do Ras Carolina. Então é tudo pessoas também que tem igual a gente, tudo depende da doação. Então, que se não conseguir doar pra gente, conseguir doar pra eles,
1: exato,
2: tá de coração, a gente vai ser grato também por isso.
1: E é bom que quando se trata de solidariedade, não existe rivalidade de
2: não
1: jeito nenhum.
2: Não existe pra ninguém, que também muitos deles aí também é motoboy.
1: Parceiros,
2: eles também
1: faz, né?
2: Nos bairros deles. Então, tipo assim, a gente, o ano passado, a gente até ganhou. Que eles fizeram um dia antes da festa.
1: Uhum.
2: E sobrou uns kits, eles deram pra gente também, pra gente continuar a nossa
1: isso
2: festa.
1: É legal.
2: Então não custa também estar lembrando de cada um deles.
1: Não,
2: né?
1: Tenha dúvida. Tiago, mais uma vez agradecemos a presença de vocês, Renan, e já convidados a comparecerem novamente uma próxima oportunidade, tá bom? Meio-dia e 43, informações agora chegando com Milena Abreu.
3: A conta de luz vai pesar um pouco menos no bolso do brasileiro. A Agência Nacional de Energia Elétrica, a ANEEL, anunciou que a conta de luz terá bandeira tarifária verde em outubro, ou seja, o consumidor deixa de pagar os valores a mais a cada 100 kWh consumidos. De acordo com a ANEEL, com o início da transição entre os períodos seco e úmido, houve um aumento do volume de chuvas nas regiões sul e sudeste, o que contribuiu para estabilizar o nível dos reservatórios das usinas hidrelétricas. Por isso, não será preciso acionar tanto a geração por fontes que custam mais, como as usinas termoelétricas, o que evita a cobrança de custos adicionais na conta de energia do consumidor para cobrir os custos da geração, transmissão e distribuição dessa energia mais cara. Da Rádio 2, Milena Abreu.
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1: Muito bem, já de volta agora, 12:54, nós seguimos com mais informações. E uma mulher, após discutir com o marido, saiu de casa nervosa com uma motocicleta e colidiu na traseira de uma moto elétrica em que estava pai e filho e uma criança. Após o acidente, todos os envolvidos sofreram escoriações e foram socorridos pelo SAMU até a UPA de Lençóis Paulista, onde passaram por atendimento médico. A polícia militar foi acionada e atendeu a ocorrência e as circunstâncias do acidente serão apuradas pelas autoridades. Segundo a polícia militar, a mulher condutora da motocicleta teria ingerido bebida alcoólica e também se recusou a fazer o teste do bafômetro. A ocorrência foi registrada na tarde da última segunda-feira, dia 28, pela Avenida Jacomo Augusto Pacola, no bairro Jardim Grajaú. 12:55, informações agora chegando com Daniel Esperon e as informações do esporte. Vamos apenas atualizando aqui também, antes porém nós vamos trazendo a Fabi Lotran falando do endividamento das famílias brasileiras e depois Daniela Esperon.
2: Famílias brasileiras batem recorde de inadimplência em agosto. O aumento foi de 5% no oitavo mês do ano. Esse é o maior nível da série histórica do Banco Central, que teve início em março de 2011. Entre pessoas físicas, a alta é de 6%, também recorde. O levantamento considera operações de crédito com atraso maior que 3 meses. Em 12 meses, o aumento da inadimplência chegou a 10,9 ponto percentual. Entre pessoas físicas, a alta é de 0,2 ponto. O rotativo do cartão de crédito, que é quando a pessoa não paga a fatura cheia, registrou atraso no pagamento de 66,2% em agosto, contra 65,5% em julho. O consignado para o trabalhador do setor privado atingiu 10,6%. Indicadores de endividamento das famílias também chegaram aos maiores níveis. Em julho, o conjunto de dívidas correspondia a quase metade da renda acumulada nos lares em 12 meses. O comprometimento da renda ficou em 28,7%, mesma porcentagem de junho, mas também o maior da série. Da Rádio 2, Fabíola Altran.
1: 12:57, agradecendo a Fabíola Altran pelas informações. E vamos já então com o Daniel Esperon, agora sim, com as informações do esporte.
3: Próximo da Copa do Mundo Feminina, o governo federal sancionou a lei que torna o desenvolvimento do futebol feminino uma prioridade nacional no fomento de políticas públicas. A norma foi publicada nesta semana e essa nova legislação define diretrizes para o Estado, para a CBF, federações e também para os clubes. O objetivo é acelerar a profissionalização da modalidade, assegurando a equidade de oportunidades socioeconômicas e raciais, além de instituir mecanismos de prevenção contra a violência e a discriminação no ambiente esportivo. Como medida imediata para impulsionar a modalidade, a norma impõe alguns tetos rígidos para a participação de jogadoras não profissionais em campeonatos oficiais. Por exemplo, na divisão principal do Campeonato Nacional, o máximo é de 4 atletas amadoras por equipe. Nas divisões inferiores do Brasileiro Feminino, por exemplo, máximo de 6 jogadoras amadoras. E nas demais competições profissionais, o limite é de 8 atletas não profissionais. Esse teto vai ser reduzido progressivamente pelo governo federal até que todas as competições oficiais elas alcancem a profissionalização integral. Atualmente existem 81 clubes formadores no país, incluindo Palmeiras, São Paulo, Santos, Corinthians, Flamengo, Fluminense, Botafogo, Vasco, Atlético Mineiro, Cruzeiro, Grêmio e Internacional. A legislação garante que as organizações formadoras de futebol feminino usufruam dos mesmos benefícios concedidos ao futebol masculino. Agência Rádio Web com informações do futebol feminino, Daniela Esperon.
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1: Muito bem, agradecendo a participação da Daniele Esperon pelas informações. Último destaque, aliás, né? A notícia chegando nesse exato momento. Uma mulher foi morta a tiros na manhã desta quarta-feira em Jaú e uma colega de trabalho que estava com ela também foi baleada. O crime ocorreu na região entre o Jardim Juliano e o residencial Cidade Alta. Segundo as primeiras informações apuradas inicialmente, a vítima fatal tinha uma medida protetiva contra o ex-companheiro, que seria policial militar, apontado como autor dos disparos. Após o crime, ele se apresentou à polícia militar. De acordo com relatos obtidos no local, as duas mulheres estavam em um carro quando foram abordadas pelo homem. Uma em ponto, e só lembrando que ao decorrer dessa tarde a gente traz mais informações com relação a esse fato ocorrido agora há pouco na cidade de Jaú. Agradecendo a você pela sua companhia mais uma vez e pela sua audiência, como eu já disse, nós retornamos ainda hoje com mais informações e amanhã às 12:30 em mais uma edição do 90.1 Notícias. Grande abraço, excelente tarde, fiquem com Deus e a gente se fala.
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15: Oi, gente, boa tarde. Chegando por aqui na sua rádio, na ZYM936, Rádio Ventura, em Lençóis, São Paulo.
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15: Tá no ar, boa tarde.
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15: Ótima quarta-feira pra você aqui na programação da Aventura. Vamos juntos e ao vivo, eu, Alê Libanório, tô por aqui e nós vamos juntos e ao vivo com muita música, com a sua participação e, claro, com prêmio. Você sabe que hoje não é qualquer quarta-feira, né? Aqui na Aventura, ela acaba em pizza.
6: Tá valendo prêmios!
15: Tá valendo prêmios pra você que participa. Tem uma pizza maravilhosa da Marguerita Delivery. Você participa pra concorrer. E no final da hora tem sorteio. Pede seu sucesso, manda seu alô, conta aí qual é a boa da sua quarta-feira. Finalzinho de setembro, hein? Passou rápido o nosso mês e a nossa tarde passa daquele jeito que você mais gosta. Som de faculdade com Zé Felipe.

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0: Michel Teló aqui na programação da Aventura. Teve também nessa sequência Bruno Marrone, evento do ano. Patrícia e Manuela, chama o Samu, eu chamo você para participar, porque hoje, quarta-feira, acaba em pizza. Todos os programas têm sorteio para você de uma pizza deliciosa da Margherita Delivery. 3264-9090. Eu espero por você para participar e concorrer. O João tá por aqui, a Isadora também, o Zé Rodrigues, oi Zé. O Júlio César Bueno, a Ângela. Abraço para você, Ângela. Tamo junto. A Maria Moreira também tá por aqui, a Ana Santana, a Clarice. Oi, Clarice. Tudo de bom, minha amiga? Alessandra, Célia. Oi, Célia.
1: Boa tarde, Ale. Tudo bem, querida?
0: Tudo bem, e você?
1: Estou te ouvindo.
0: Ai, que bom! Um beijo! Rodolfo também tá por aqui, eu tô esperando você, participa aí.
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3: A atriz Lindsay Lohan já tem um novo projeto pela frente. A atriz vai protagonizar a comédia romântica Return to You, ao lado do ator Henry Golding. O filme será dirigido por Mark Waters, que já trabalhou com Lindsay em Sexta-feira Muito Louca em 2003 e também dirigiu Meninas Malvadas. A produção será distribuída pela Netflix e ainda não tem data de estreia. Lindsay também está no elenco da nova minissérie de suspense Count My Lies.
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0: É o som do Luan Santana, sua rádio mais perto de você, a bala emocional. Luan Santana, que postou nas redes sociais ele com a sua filhinha Serena, cantando pra ela. Um super pai se mostrando aí, o Luan Santana, e ele tá muito feliz com a paternidade e com a sua primogênita. Será que vem mais por aí? Do jeito que ele tá empolgado, talvez sim, hein? Talvez sim. E você fica empolgado pra quê? Pra concorrer à pizza de hoje. Toda quarta cabe em pizza aqui na Aventura. Você participa no nosso zap 3264-9090. O Eleandro Góes também tá por aqui. Valeu, Eleandro. Adriana com a gente, a Cleide Argentino. O Walter também tá por aqui. O Joás, oi Joás, boa tarde. Abençoada tarde para todos nós. O Leandro, valeu, Leandro, para você também, hein? Todo mundo que participa concorre. Daqui a pouco eu já volto com o sorteio.
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0: Mais perto de você, boa tarde. A música continua por aqui na Aventura e daqui a pouco tem sorteio pra você da pizza da promoção. Toda quarta cabe em pizza.
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0: Christian e Cristiano Fana aqui na programação da sua rádio mais perto de você. Tá na hora de sorteio agora pra todo mundo que participou com a gente, hein? Vamos lá?
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0: Tá valendo pizza da promoção, toda quarta cabe em pizza e quem fatura aqui com a gente é o Luiz Otávio, final do telefone é o 1691, parabéns pra você, Luiz Otávio, final do telefone 1691, faturou aqui com a gente a pizza da promoção que todo mundo ama, parabéns pra você, Luiz. Quem não faturou, não fique triste, porque daqui a pouco tem o nosso Tamo Junto e mais sorteios para todo mundo que participa da nossa tarde.
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1: Muito boa tarde. Seguimos com mais informações nesta quarta-feira. Foi realizada na última terça-feira, dia 29, portanto ontem, a formatura do curso de educador social, realizada em parceria entre as Secretarias de Recursos Humanos e Assistência Social da Prefeitura de Lençóis e o SENAC de Bauru. As aulas tiveram início em abril e participaram orientadores sociais e agentes administrativos que atuam nas unidades de atendimento da Secretaria de Assistência Social, como servidores do CRAS, CREAS, CRAM, Centros de Convivência, Centro Dia do Idoso, CTA, Casa Mãe da Piedade e órgão gestor. No conteúdo da capacitação foram incluídas formas de atuação dos servidores, que puderam conhecer mais sobre teoria, aprimorar a escuta ativa dos usuários que têm acesso ao atendimento social, além de aprender sobre o uso de ferramentas metodológicas utilizados na condução de oficinas voltadas ao público atendido. O treinamento também possibilitou que os servidores pudessem vivenciar de forma prática situações relacionadas a grupos

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3: Oi, gente, boa tarde. E seguimos por aqui na sua rádio ZYM936, Rádio Ventura em Lençóis Paulista, São Paulo.
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3: Tarde! Ótima quarta-feira pra você, dia 30 de setembro. E aí, tudo bem com você do outro lado do rádio? Pra você aqui com a gente em 90.1, no radinho, no aplicativo, no site, em todo lugar, tá no ar. Tamo junto dessa quarta. Comigo, Aleli Banório, com você aí pra participar e concorrer a prêmios. Quarta-feira, quarta cabe em pizza aqui na Ventura. Já tivemos um sorteio agora há pouco, mas tem mais. Sim, tem mais sorteio pra você.
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3: Pra todo mundo que responder daqui a pouquinho a nossa enquete do dia. Quer saber qual é? Então fica ligado. Pra gente começar, tem Henrique Juliano.

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1: Ventura FM, sua rádio mais perto de você, aqui na programação da Ventura. Nosso Tamo Junto! Com o som do Calvin Harris, Feel So Close. E você participa aqui com a gente no 3264-9090. Participa para concorrer a prêmios e responde a nossa enquete do dia. Sabia que hoje é dia da secretária? Sim, hoje é dia da secretária. A famosa secretária do Amado Batista. Olha o tema, né? Ai, ai, hoje é dia da secretária. E no Tamo Junto Ventura, a gente quer saber quem que é a pessoa que toma conta da sua vida, a secretária da sua vida, da sua casa. Conta aí pra gente.
2: Trata bem todos meus clientes.
1: Só assim pra eu tocar Amado Batista pra vocês, hein? Na sua família, quem é a secretária de todo mundo? Hoje é dia da secretária, sempre tem aquela pessoa que não trabalha oficialmente na função, mas que faz de tudo na casa.

0: assédio sexual.
1: Então é melhor ficar quieto, né, amado? Secretária, hoje é dia da secretária, do secretário. E tem sempre aquela pessoa que não trabalha oficialmente na função, mas que sempre lembra aniversário, marca consulta, corre atrás de documento, organiza os compromissos da casa, resolve pendência e ajuda aí todo mundo. Na sua casa, na sua família, quem é a pessoa que organiza a vida de todo mundo? É você? Ou sobra pra alguém aí resolver? Conta aí pra gente, quem é o secretário, a secretária da sua vida? Tô esperando por você, participa 3264-9090, 2:30.

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0: mais perto de você aqui na programação da Aventura. O som do Murilo Huffi, Só Com Ela. E ele tá nessa vibe, né? Tá super apaixonado, Murilo Huffi. Você com a gente nessa quarta-feira, dia 30 de setembro. Hoje é dia dela.
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0: É dia da secretária hoje.
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0: E a gente quer saber, no Tamo Junto de hoje, dia 30 de setembro, dia da secretária, quem é aquela pessoa que organiza a sua vida, que resolve todos os problemas aí da família, que organiza tudo, é você? Quem é da sua família? Conta pra gente. Queremos saber hoje quem é a secretária da sua vida. E parabéns pra todas as secretárias aqui, ouvintes da Aventura FM. Parabéns pra todas as secretárias que resolvem e organizam aí a vida de todo mundo. Confesso que eu já fui secretária quando eu era uma Alessandrinha. Já fui uma secretária. Já fui secretária de consultório odontológico. Já fui secretária de escritório. Então, mando aqui um alô e nossos parabéns para todas as secretárias e secretários também, que tem os secretários, Conta aí pra gente quem na sua família, na sua casa, é aquela pessoa que é secretária, que cuida de tudo. Quem tá por aqui participando é o Juliano. Ali, minha secretária em alguns assuntos é minha filha, na maioria das vezes. Até nas partes de projetos, ela desenha pra mim, olha só que bacana, então ela ajuda no trabalho também, você. Valeu, querido, abraço, tamo junto. Quem tá mais por aqui é o nosso ouvinte, Adilson. Ele diz que a secretária da vida dele, quem que é, Adilson? É a esposa, falou que é secretária e é sargenta, põe todo mundo na linha. Manda seu áudio também aqui pra gente. Oi, boa tarde, deixa eu...
2: Ale, eu não tenho secretária, não tenho gato, não tenho cachorro, tô...
0: Então, você mesmo é seu secretário.
2: Mas eu liguei mesmo, Lê, pra agradecer você.
0: Opa, por quê?
2: Aventura. E ao Roger Burg, pelo X-Ventura de ontem, hein?
0: Opa!
2: Valeu!
0: Delícia, né?
2: Isso aí. Parabéns pelo programa. Valeu, um beijo, minha querida.
0: Valeu, querido.
2: Só ganha quem participa, né, Lê?
0: É isso mesmo.
2: Liguem aí, participem. Valeu!
0: Valeu, meu amigo. É o Marquinhos que ontem faturou o X-Ventura. É isso aí, quem participa sempre uma hora ganha, Não tem jeito. Bom, oi, Ângela.
3: Tudo bem?
0: Bem, você?
3: Ó, adoro essa música da Amada Batista. Inclusive, tem uma amiga minha, Norma, que ama a Amada Batista, essa música, ela adora. Beijo, pra
0: adora
3: ela.
0: Adora a
3: Norma.
0: Música do Amada Batista.
3: Dá um alô pra ela aí, Ale. Ela adora a Rádio Ventura.
0: Um beijo, Norma.
3: Então, Ale, a secretária da minha vida é eu mesma, Ale.
0: Não é,
3: tem que resolver
0: ser,
3: tudo. Né? Pra variar.
0: Eu entendo.
3: Queria, inclusive,
0: entendo.
3: Ser secretário quando eu era mais nova.
0: Também já
3: eu
0: foi secretária.
3: Tinha a intenção de ser secretária, mas não deu certo. Tá bom, Ale, um beijo.
0: Um beijo, Ângela. É, muitas mulheres são as secretárias da própria vida e do lar. Tem exceções, mas muitas são, né? Às vezes podem não ser na profissão, mas são em casa, organizando tudo. Alessandro, ele falou, a minha secretária se chama Laís, é a minha patroa, a minha esposa, que dá conta de tudo. Valeu, Ale, boa tarde. Hoje, dia 30 de setembro, dia da secretária, do secretário. Conta aí, quem que é aquela pessoa que organiza tudo na sua família? Que planeja, às vezes, viagem, que deixa tudo organizado do que tem que fazer na semana, marca médico, enfim. Que organiza aí a rotina da família. É você? É alguém? Conta pra gente, tô te esperando.
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0: Ventre FM, sua rádio mais perto de você na nossa quarta-feira hoje. Toda quarta cabe em pizza. E você participa para concorrer aos prêmios respondendo a nossa enquete. Hoje, 30 de setembro, é dia da secretária. E a gente quer saber quem é a secretária, o secretário da sua vida, que organiza as coisas para você, que te ajuda bastante no dia a dia. Participa no nosso WhatsApp ou pode participar ao vivo também aqui, porque eu estou como ouvinte que tá sempre participando aqui ao vivo. A Sônia, oi Sônia, tudo bom?
1: Oi Alessandra, tudo bom e você?
0: Bem também, a Sônia que estava participando agora há pouco aqui pelo WhatsApp, tá aqui ao vivo também, veio trazer presente para mim, gente, que maravilhosa. Sônia, quem que organiza a sua vida? Quem que é a secretária ou o secretário da sua vida?
1: Quem? Eu sou a secretária minha mesmo, mas quem organiza, ajuda na minha vida é meu filho.
0: Ela estava aqui contando nos bastidores o quanto o filho dela é maravilhoso. Que é de Lençóis, mas não mora mais aqui, né?
1: Ele mora em Bauru.
0: Mora em Bauru, trabalha bastante. E hoje em dia, ele cuida da vida da Sônia para que ela organize a vida dela, para ela poder passear, para poder viajar, não é verdade, Sônia?
1: Verdade, verdade.
0: Como que é o nome do filho?
1: William.
0: William, um beijo pro William, que agora também é o secretário da vida da Sônia. Obrigado pelo carinho, viu, Sônia?
1: De nada.
0: A Sônia é sua irmã também, que participa, né?
1: A Maria Elisa.
0: A Maria Elisa, tá sem certeza, tá ouvindo o rádio por lá.
1: Certeza.
0: Um beijo pra Maria Elisa, um beijo pra você, Sônia. Obrigado pelo carinho, viu?
1: De nada.
0: Ai, que maravilhosa.
1: Mais.
0: Nossa, me trouxe uma champanhe, gente. Vamos brindar aqui logo mais. Ai, ai, ai. Oi, você participa aqui no nosso zap. A Mari tá por aqui. Oi, Mari. A Mari falando que a secretária da vida dela é ela mesma. Ela faz tudo na casa dela, faz tudo, organiza aí a vida. E normalmente seria bom se nós, todo mundo, tivesse um secretário, uma secretária. Mas às vezes sobra pra gente mesmo.
2: Boa tarde, Lê. Boa tarde, Ventura.
0: Tarde.
2: Então, a secretária da minha vida sou eu mesma, eu que organizo tudo. Sou a secretária da minha vida, da vida do meu esposo.
0: Da vida da família.
2: Dos meus filhos, da minha mãe e do meu pai. Lê, toca plano C pra mim. Oferece pro meu esposo, Mike, a Luarte. Fala que a secretária dele mandou. Um beijo.
0: Beijo pra você, Emanuele, aqui com a gente, que é a secretária não só dela, mas da família toda. O Júlio tá por aqui também, participando com a gente. O Fernando, oi Fernando.
3: Um abraço.
0: Abraço pra
3: você. A minha secretária é a minha esposa,
0: a
3: Rosana.
0: Rosana.
3: Ela que corrige tudo, que programa tudo. Ela é a minha secretária, que eu a amo. Tá joia? Deixa eu colocar um sorteio.
0: Valeu, Fernando. Abraço pra você. E aí, diz pra gente quem é a secretária ou secretário da sua vida que te ajuda a organizar a vida e a rotina. Tô esperando você por aqui.

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1: Muito boa tarde, nós seguimos nesta quarta-feira com mais informações e atenção, a JSL realiza desde a última terça-feira, dia 29, até quinta-feira, portanto amanhã, dia 1º, um mutirão de emprego com mais de 300 vagas para motoristas carreteiros em Lençóis Paulista. Os candidatos podem participar das entrevistas diretamente no polo da empresa, das 8 da manhã às 17 horas, levando currículo e documento de identidade. O mutirão acontece na Rua Colômbia 975, no Jardim das Nações. Além do atendimento presencial, a empresa recebe inscrições pela internet até o dia 1º de outubro. Para concorrer às vagas, o candidato precisa ter ensino fundamental completo, CNH categoria E ou EAR e disponibilidade de horário para deslocamentos. A JSL também exige experiência comprovada de pelo menos 12 meses na condução de bitrem, tritrem, carreta rodotrem ou ônibus interestadual. Outro requisito é ter certificação em curso de cargas indivisíveis. Os interessados podem comparecer diretamente ao polo da JSL durante os 3 dias de mutirão, portanto, só lembrando, mais hoje, quarta-feira e também amanhã, dia 1º de outubro. É necessário levar o currículo e RG para participar da entrevista. Também é possível fazer a inscrição pela plataforma GUP até quinta-feira, dia 1º.
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6: Tamo junto, Ventura, de volta por aqui na programação da sua rádio mais perto de você. Nessa quarta-feira, dia 30 de setembro, eu, Aleli Banori, te faço companhia até as 4. Tamo junto sempre com a enquete do dia, pra você participar, dar sua opinião e concorrer a prêmios.
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6: 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Você participa para concorrer hoje, dia 30 de setembro, dia da secretária. E a gente quer saber quem é a secretária, o secretário da sua vida, que organiza, que põe ordem. Conta aí pra gente. Pode ser você, pode ser alguém da sua família. E se você também já foi secretária, é secretária, nossos parabéns para você nesse dia 30 de setembro. Todo mundo que participa concorre, então eu tô esperando por você. Agora tem Simone Mendes.

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3: Um novo livro sobre o jogador Tom Brady revela supostos bastidores do fim do casamento do ex-jogador com a modelo Gisele Bündchen, encerrado em 2022, após 13 anos. Segundo a obra, em

0: numa tentativa de salvar o casamento. Mas a reconciliação não aconteceu.
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0: Center FM, mais perto de você, 3h22. Segue o nosso Tamo Junto. Você participa com a gente nessa quarta dia da secretária, dia 30 de setembro. Conta aí quem é a pessoa que é a secretária da sua vida, da sua família, que organiza tudo pra todo mundo. Maicon, por aqui. Valeu, Maicon. Boa tarde. Você participa por aqui. A Evelyn, oi, Evelyn. Ela falou: Ale, eu sou a minha própria secretária, matando vários leões por dia.

0: que eu sou a própria secretária da minha vida, mas às vezes perco o controle e tenho que pedir socorro para minha mãe, porque não tem pessoa melhor para organizar a nossa vida do que a própria mãe, porque ela sempre sabe o que fazer. Concordo com você, Ana, um beijo, querida. Todo mundo que participa aqui no nosso zap 3264-9090 concorre a pizza, a promoção toda quarta cabe em pizza. Oi, Fátima.
1: Oi, Ale, boa tarde, linda.
0: Tudo bom? Bem, você?
1: A ex-secretária da minha vida, realmente. É minha filha mesmo.
0: Sua filha?
1: Ela que corre, ela que faz tudo por mim. Só quando ela não tem condições mesmo, eu apelo para amigos, né? Então, quer dizer, existem vários secretários nessa
0: vida,
1: né?
0: Sim, existem.
1: Os amigos são amigo, né?
0: Sim, fazem parte.
1: Mas tá bom, tamo ali. Beijão.
0: Um beijo, Fátima.
1: Obrigada, tchau, tchau. Participe.

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0: Aquela vazona braquiara aqui na aventura mais perto de você. O nosso Tamo Junto dessa quarta. Quarta, dia 30 de setembro, dia da secretária. A gente quer saber quem é secretário, secretário da sua vida, do seu lar, que organiza tudo. É você mesmo? É alguém? E se você já foi secretária, é secretária, os nossos parabéns. A Letícia, oi Lê. Ali, eu fui secretária de médico por muitos anos e amava. Muita gratidão por tudo que aprendi. Que legal, Lê. Um beijo pra você. Reginaldo Ventura.
1: Oi, Lê. Boa tarde.
0: Oi, Reginaldo. Bem, e você?
1: Tô te acompanhando nas redes sociais, hein?
0: Opa, que bom.
1: Bombando no SBT, hein? Maravilha.
0: Você viu hoje?
1: Reportagem muito legal.
0: Obrigada, meu amigo.
1: Sucesso sempre.
0: Tamo junto. Obrigada.
1: É, secretário sou eu mesmo, viu?
0: Se organiza tudo.
1: No caso aí, eu mesmo. Eu que faço tudo. Adoro estar no controle de tudo. Eu que administro.
0: Olha,
1: deixa ninguém dominar, não. É eu.
0: Você que toma conta da bagaça.
2: Boa tarde, Ale. É o Marcos Alexandre da
0: Oi, Marcos.
2: Ale, quero ouvir uma música da Ana Castela, Boiadeira.
0: Boiadeira, toco pra você logo mais, tá bom, querido? Um beijão pra você que tá sempre aqui com a gente.
3: Oi, Ale, boa tarde, tudo bem?
0: Em tarde.
3: Relação ao tema de hoje, eu sou meu próprio secretário, né? E secretário também da minha família. Sempre que precisa de alguma coisa, tem que resolver. Toca amor dos outros pra nós, Ale. Beijão.
0: Valeu, um abraço pra você.
4: Oi, Ale, boa tarde.
0: Tarde.
4: Ó, eu tinha
0: tudo
4: uma
0: bom,
4: secretária
0: Edson?
4: quando eu era casado. Mas eu tô largado agora, o secretário sou eu mesmo.
0: É você
4: tá?
0: Mesmo que resolve.
4: Depois de 15 anos, né? De vez em quando minha mãe é minha secretária.
0: Ajuda um pouco.
4: Abraço.
0: A
4: Deus
0: rotina.
4: Abençoe você, gente.
0: Valeu, abraço pra você. Tamo junto. Quem tá mais por aqui, olha só. Ai, ai, Jéssica, um beijo, querida. Não dá pra falar o que você falou aqui, não. Ai, ai, ai. Um alô também pro pessoal da Infra, da Luarte. Quem tá por aqui participando é o João Everton, hein, João? Abraço pra você, bom serviço pra todo o pessoal aí da Infra, da Luarte. Todo mundo que participa concorre aos prêmios de hoje, hein? Toda quarta cabe em pizza.
5: Oi, minha querida amiga Lê, tudo
0: Oi,
5: bem?
0: Oi, Maria.
5: Lê,
0: Oi.
5: A secretária aqui é eu mesmo.
0: Você mesmo que resolve tudo.
5: Eu mesmo que cuido de tudo, tudo, faço tudo, minhas coisas. Às vezes tenho meus filhos que me ajudam. Mas a maior parte das coisas, né, bem, eu me viro sozinha.
0: E que bom que a gente se vira
5: um
0: sozinha,
5: beijo,
0: né?
5: Querida. Fica com Deus, Deus abençoe.
0: Um beijo pra você. Participando por aqui, falou que ela mesmo resolve. Deixa com o pai, deixa com a mãe que a gente resolve. Que nem essa música aqui da Miley.

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0: 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Faltando 4 minutos para as 4 da tarde. Agradecer a todo mundo que participou por aqui no nosso WhatsApp, respondeu a nossa enquete do dia e tá na hora de sorteio.
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0: Tá valendo pra você a pizza da promoção, toda quarta cabe em pizza. 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Só ir direto hoje na Marguerita para retirar a sua pizza. E terminou muito bem aí a quarta-feira. Você também pode, hein? Continua participando. Já já tem meu amigo Castelo, Sertanejo Bom Demais e o Mete Bala. Amanhã a gente se fala. Tchau, tchau.

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1: Muito boa tarde, seguimos com informações. A 12ª Câmara de Direito Criminal do Tribunal de Justiça de São Paulo manteve decisão da Vara Única de Getulina que condenou a servidora pública por peculato. A mulher exercia função de tesoureira da Câmara Municipal de Guaimbê e fazia retiradas de valores para apostar em jogos de azar. Embora tenha devolvido parte do dinheiro retirado, foi apurado um prejuízo de R$ 99 mil aos cofres públicos. A pena, fixada em 2 anos, 4 meses e 24 dias de reclusão em regime aberto, foi substituída por prestação de serviços à comunidade e prestação pecuniária de 65,8 salários mínimos destinada à Câmara Municipal. No acórdão, o relator do recurso, desembargadora Mabile Lopes Soto, apontou que os desvios ocorreram de forma reiterada ao longo de vários meses, seguidos da adulteração dos extratos bancários e encaminhados à contabilidade da Câmara Municipal com a finalidade de ocultar as movimentações ilícitas. Em relação à alegação de que a dependência em jogos de azar online teria comprometido a capacidade da acusada de autodeterminação, o magistrado observou que não há indícios suficientes para o reconhecimento da semi-imputabilidade. Na dosimetria da pena, a Mabile Lopes Soto considerou que a confiança decorrente do cargo já integra o crime de peculato e que a destinação dos recursos a apostas não justifica por si só.
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8: Vem comigo.
6: Acelera.
8: Segura.
6: Castelo, segura essa emoção.
8: E vamos pegar descendo, porque subindo é contramão.
9: Bom dia.
8: Bom dia, não, boa tarde. Eita lasqueira.
5: Eita lasqueira.
8: No pé da goiabeira.
5: É pra acabar.
8: É só por Deus um caminhão cheio de anjo.
5: Castelo, fala blá blá blá.
8: Blá, blá, blá.
6: Castelo, esse é bruto.
8: Mais bruto que trator CBT sem freio.
5: Aqui não, tatuzinho.
8: Aqui não, tatu, aqui é cimentado.
6: O Castelo é diferente.
8: Porque aqui nós não toma mel, aqui nós mastiga a beia.
5: É de amargar.
8: Tarde, boiadeiro. Tarde, boiadeiro. Tarde, boiadeiro. Firma no laço e vamos pra cima.
10: Ei, calma.
8: Estamos iniciando os nossos trabalhos ao vivo pelas YM936, Ventura FM, Lençóis Paulista, São Paulo. 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
8: Sai do mato, velho.
12: Vai na água, capivara, que lá vem bala.
8: Como é que você tá? Tá tudo certo aí? Tudo certo, mas nada resolvido?
6: Acelera.
8: Aqui continua daquele jeito.
6: Um estilo inconfundível.
8: O mato tá alto pra carpir, tá baixo pra roçar e tá seco pra queimar. Tô fedido, Maricota?
5: Até que não tá fedido não, tio Castelo.
8: Então vai pegar um cafezinho pro tio Castelo, vai lá pegar.
5: Você tá me explorando, hein?
8: Você sabe que eu vi um passarinho voando com uma asa e se abanando com outra hoje?
5: Não acredito.
8: Tô falando. E o Vitinho, o que que eu vou fazer quando encontrar ele?
5: Você vai dar uma pisa nele.
8: Vou apanhar igual uma vaca na horta. Picaretão. Que o palito é picareta. É picareta o tio Palito?
5: Não, tio Castelo.
8: Já sabe. Depois que papar tudo, tem que fazer o quê?
5: Tem que papar tudo, depois covar os dentinhos.
8: Isso mesmo.
5: Você tá bem gordão, hein?
8: Você tá atrevido, hein?
5: Tio Castelo, você tá ficando gordo, hein?
8: Você vai pedir pro tio Castelo levar você comer um McLanche feliz. Você vai pedir.
5: Ah, você tá magrinho.
8: Aguarda um dia pra consertar, agora já foi. Firma no laço e vamos pra cima. O programa vai até... até às 7.
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8: Assiste as melhores.
6: As melhores do passado.
8: Mete bala. Começa agora. Gasta a sua internet comigo. 4:12.
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0: chama. Chama o SAMU. Patrícia Emanuela, essa foi pra capotar a Kombi. Teve ainda Marcos e Beluge, pena que você já namora. Mandou pro Vitinho.
1: Nossa, que picareta.
0: Fica quieta. Miguelzinho, Arthur. A Nayara, lá da cidade de Barra Bonita. Vou dar um alô pra dona Estela, dona Benedita, dona Caetana, dona Cacilda, sítio Santa Luzia, lá na região de Piratininga. Dona Filomena, dona Yolanda, dona Chiquinha Benzedeira, obrigado pelo carinho da audiência. Mandar um alô aqui também pro Guilherme, o Palito, o Henrique, o João Pedro, Leonardo, Enzo, o Manuel, o seu Manuel, não é só o Manuel, é o seu Manuel, lá da cidade de Pratânia, o Otávio, e toda a turma de São Manuel também tá ouvindo. Um abraço pra vocês aí, viu? O João, Lucas, o Abner, o Thiago, o Antônio Miguel, o Eric, porque é junto dos bons que a gente fica melhor. Acelera. E as meninas que antigamente cozinhavam igual a mãe, agora estão bebendo igual o pai. Eita lasqueira. Como é que tá o tio Palito? Como é que tá o Palito hoje, Maricota? Fala pro tio Castelo. Não me esconda nada.
1: Tá bem acabado.
0: E o Caio?
1: Ah, tá bem acabado.
0: E o Valentim?
1: Ah, tá bem acabado.
0: É de amargar.
1: É de amargar.
0: É junto dos bons que a gente fica melhor. Vamos pegar o porco?
1: Vamos pegar o porco, tio Castelo.
0: As meninas Melissa, tá ouvindo? Ana Laura, Beatriz, a Bia, Ana Júlia, só não toma cetona porque tira o esmalte do dente. A Rafaela Tobias, essa menina é ignorante, hein? É bruta. Doce como limão e tranquilo igual um furacão. Tão delicada, feito coisa de mula.
2: Acelera.
0: A Isis Maria, lá da cidade de Agudos. Alô, Agudos. Tarde. A Mariana, a Helena, a Gabriela, a Ana Laura, a Giovana, a Maria Alice e a Laurinha.
2: Acelera.
0: Seu Polidoro, Durvalino. Meu vizinho de cerca do lado esquerdo, Zecão da Araucária. Lado direito, André Pacola. Forte abraço, meu irmão. Tamo junto. Jonas Sampaio, Chácara São Judas. A Vanessa Nogueira. Alô, Vanessa, minha vizinha de cerca do lado esquerdo. Sítio Caçador, lá na região de Buribi. Valdeci, forte abraço.
2: Acelera.
0: Eu vou lá, mas já volto.
2: Até breve, calma.
0: Não sai daí, não, meu vizinho de cerca.
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0: cabeceira, cabeceira, cabeceira. Cabeceira essa música. Jorge Mateus, Mateus e Cauã, Gaivota, teve ainda os Agroboy, Mundão Esquisito. Mandar um alô pra Heloísa, a Sofia, Sofia Helena, lá da cidade de Torrinha. Alô Torrinha, alô Alisson, forte abraço, parceiro. Sandro Alponte, Barra Bonita, o grande amigo Sandro Alponte, mais simples que painel de Jeep. Intervalo é rápido, eu volto já com muito mais músicas pra você aqui na Aventura.
1: Até breve, cowboy.
0: Não sai daí não, meu vizinho de cerca.
1: Bye, bye, cowboy.
0: Aô, setter aqui.
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0: aqui na Aventura. Você ouviu Ícaro e Gilmar, Maiara e Maraíza, 9010.
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0: Cristiano Castelhano. Aqui o sistema é bruto.
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0: Invocada.
1: Deles,
0: é o nome dessa canção, Traia Véia. E o Gustavo Lima, Matheus e Cauã, Bora Hoje. Cadeira Cativa, Zeneto e Cristiano.
2: Cristiano Castelhano, é ação em estado.
0: Aqui não, Tatu. Aqui é cimentado.
1: Alô, Goiânia!
0: Kleber e Cauã. Muito estranho.

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1: Boa tarde, um homem foi detido pela Polícia Militar na noite desta segunda-feira em Jaú, suspeito de dopar outro homem durante um encontro amoroso marcado pela internet, gravar vídeos íntimos e, além de roubá-lo, exigir 15 mil para não divulgar as gravações. Segundo o registro policial, os policiais militares do 22º Batalhão receberam informações sobre possível extorsão praticada contra o morador de Jaú. Segundo o relato da vítima, após um encontro combinado pela internet, ela teria sido dopada e filmada em situação íntima sem consentimento. Posteriormente, ainda conforme o registro policial, o homem passou a sofrer ameaças de divulgação do conteúdo mediante a exigência do pagamento de 15 mil reais. Além do valor transferido por Pix, o suspeito teria exigido a entrega de um veículo e de vários objetos como garantia. Com base nas informações, equipes da Rádio Patrulha, Comando de Grupo Patrulha e também o Comando da Força Patrulha realizaram diligências e localizaram o suspeito no distrito de Potunduva, em Jaú, na posse do automóvel relacionado à ocorrência e também de 67 gramas de maconha. Na sequência, as equipes recuperaram 13 objetos pertencentes a vítimas, entre eles aparelhos eletrônicos, eletrodomésticos, instrumentos musicais e equipamentos de informática. A ocorrência foi apresentada no plantão policial e os aparelhos celulares dos envolvidos foram apreendidos.
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4: 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Hoje é quarta, dia 30 de setembro. E como é que você tá? Tá tudo certo aí? Tudo certo, mas nada resolvido? Aqui continua daquele jeito. Mata alto pra carpita, abaixo pra roçar e tá seco pra queimar.
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0: Essa é boa.
1: Essa é boa.
0: É boa, Maricota?
1: Essa é boa, hein?
0: Cabeceira.
1: É de amargar.
0: Só pensando em você, Rick e Renner. Acelera. Eita lasqueira, agora vai. Vou dar um alô pra Núbia, lá da cidade de Bariri. A Paula Silva, São Manuel. E quem pediu o João Nelore Texano, Jades e Jadson, foi o Valentim. João Nelore Texano, Jades e Jadson, casal de valor. Valentim, meu vizinho de cerca, mais simples que painel de Jeep. O intervalo é rápido, eu já volto. Daqui a pouco, com muito mais músicas aqui na Aventura, tem o Mete Bala, começa às 6. Como é que travou tudo? Agora destravou. Segura. Segura a rédea, tá bagunçado, mas tem gerência. Como é que tá o Rodrigo?
1: Ah, tá bem acabado.
0: E o Vitinho?
1: Ah, tá bem acabado.
0: E o Caio?
1: Ah, tá bem acabado.
0: Eita lasqueira.
1: Eita lasqueira.
0: No pé da goiabeira.
1: É pra acabar.
0: É só por Deus um caminhão cheio de anjo.
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0: Rio Negro de Solimões, João Pedro e Cristiano. Obra de arte. Obra de arte.
1: É no que eu tô te falando.
0: A indicação da Mariana.
1: Valeu, Rio Negro de Solimões.
0: Lá da cidade de Bariri. Alô, Bariri. Tarde. Teve meu amigo Matheus Lessa. Ai, ai, Morena.
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0: Aqui a potência dobrada.
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0: Sistema é bruto, laço é curto e a pegada é forte.
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0: Fala enquanto sua prima Lara pediu pra tocar o peão todo tatuado pra ela.
3: Não toque essa não.
0: Por quê?
3: Ah, essa é muito ruim.
0: Você não gosta?
3: Ah, eu não gosto.
0: Sua prima que pediu.
3: Não toque
4: ela
3: essa
4: não.
0: Fica quieto.
4: Ela não vai pro roteio pra beber cachaça.
0: Sua prima, a Lara.
3: Ela só apronta.
4: Sabe o
0: que... E você? É de amarga. Senta certo nessa cadeira, Mariana. Senta certo na cadeira, Mariana.
3: Mariana, mas pode me chamar de maricota.
0: Ô, menina teimosa.

0: Cristiano Castellano. Aqui o sistema é bruto.
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2: Aê, Paraná. Eu começo. Eu vou me arriscar a começar.

0: meter o chifre no chão e sair arando. Piazinho chega até a coçar o chifre no barranco. Daniel, Paraná, apaixonado por você. Bruno e Marrone, inevitável. Tiãozinho e Alessandro de Paulo e Paulino, amor de trem. Daqui a pouco tem o Mete Bala aqui na aventura. 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

0: Cavalo Enxuto, Chitãozinho e Chororó. TV ainda Bruno e Barreto, Country Beat, gerente da Sicredi. 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
0: Aqui não, Tatu, aqui é cimentado.
1: Os melhores do passado.
0: Olhos de Luar, Christian Ralph.

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1: Muito boa tarde, hoje é quarta-feira, 30 de setembro, e nós vamos agora com o nosso plantão de polícia. Uma mulher de 32 anos foi morta com pelo menos 5 tiros pelo ex-companheiro, o policial militar Leonardo Alencar, na manhã desta quarta-feira, na Avenida Lauro Frasquete, em Jaú. Além da mulher, uma amiga que trabalha com a vítima estava no banco do passageiro e também foi atingida. Ela foi encaminhada para a Santa Casa de Jaú, mas não há informações de seu estado de saúde até o momento. A vítima, que tinha medida protetiva contra o suspeito, estava em um carro estacionado quando foi surpreendida por ele. Após os disparos, o homem se entregou à polícia. A área foi isolada para a perícia e as circunstâncias do crime serão investigadas pela Polícia Civil. Um homem de 28 anos foi preso na noite de terça-feira suspeito de agredir o próprio irmão, que tem deficiência motora, e de empurrar a mãe no bairro Vila São Geraldo, em São Manuel. De acordo com a Polícia Militar, a equipe foi acionada para atender a uma ocorrência de desentendimento familiar entre irmãos. No local, apurou-se que durante a discussão o suspeito agrediu o irmão. A mãe dos dois tentou intervir na briga, mas acabou sendo empurrada pelo filho e caiu no chão. Ela sofreu uma lesão leve no braço. Diante dos fatos e do pedido da mãe para que o filho fosse afastado do imóvel, os policiais deram voz de prisão ao suspeito. Durante a abordagem, o homem demonstrou comportamento agitado e, devido ao risco de fuga, foi algemado. A corporação informou que não foi necessário o uso de força física. Os envolvidos foram encaminhados para avaliação médica. A lesão do braço da mãe foi confirmada no atendimento, enquanto o homem preso não apresentava ferimentos. Na sequência, a ocorrência foi encaminhada para a Delegacia de Defesa da Mulher de Botucatu. O homem permaneceu preso e segue à disposição da justiça. E a Polícia Civil identificou 2 suspeitos de praticar o golpe do Pix contra lojas de celulares em Bauru, Lençóis Paulista e Macatuba. A operação do setor de investigações gerais cumpriu mandados de busca e apreensão nesta segunda-feira, mas durante as diligências descobriu que a dupla fugiu para a Inglaterra. Segundo investigações da Delegacia Seccional de Bauru, os suspeitos são um homem de 47 anos e um adolescente de 17 anos, moradores de Tabatinga. Os crimes foram cometidos nos municípios do interior paulista entre os dias 27 de junho e 3 de julho. De acordo com as investigações, a dupla apresentava comprovantes falsos de transferência Pix para enganar os comerciantes e retirar telefones de alto valor sem realizar o pagamento. Ao longo das apurações, as equipes identificaram o veículo utilizado nas ações criminosas e reuniram imagens de câmeras de segurança. Nesta segunda-feira, policiais cumpriram os mandados de busca na cidade de Araraquara, Ibitinga e Tabatinga, com o objetivo de colher provas complementares para a instrução dos inquéritos. De acordo com a corporação, o fato de os suspeitos estarem no exterior será comunicado às autoridades competentes para as providências cabíveis.
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6: Eu tenho um cavalo preto e meia-noite é o seu nome. Minha traia é toda feita de couro de lobisomem, pra carregar as mulher enquanto os maridos dormem.
8: Castelo, esse é bruto.
9: Mais bruto que trator de CBT sem freio.
8: Acelera.
9: Segura.
8: Castelo, segura essa emoção.
9: E vamos pegar descendo, porque subindo é contramão. Aô, Setter King.
8: Cristiano Castelhano, o furacão do centro-oeste paulista.
9: Boa noite.
8: Acelera.
9: Firma no laço e vamos pra cima. Anoiteceu, mas ainda não escureceu. Começo de noite, fim de tarde. Hoje é quarta-feira, 30 de setembro.
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9: 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Alô, chefe Wellington, grande abraço.
8: Acelera.
9: Tá tudo certo, então? Tudo certo, mas nada resolvido. Aqui continua daquele jeito, mata alto pra carpir, tá baixo pra roçar e tá seco pra queimar.
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0: essa música aqui foi pra orvaiar o zóio, hein? Não é música, é um modão. Camiseira. Saudade. Milionário, saudoso Zé Rico. Tributo. Tributo aos amigos. Milionário José Rico, nesse começo de noite, de quarta-feira. Pra você que tá chegando em casa agora, trabalhando a noite toda, bom descanso. Pra você que tá na lida, bom trabalho. Meu vizinho de cerca do lado esquerdo, lado direito. Muito obrigado pelo carinho da audiência. Estamos juntos até às 7. O só modão. Modão sim. Modinha nunca.
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0: E aqui nós não toma mel, aqui nós mastiga B. Gasta sua internet comigo.
2: Boa tarde, Castelo. Toca uma música pra mim do Henrique Juliano. Quero dedicar pro meu marido Wesley. Quero participar do sorteio. Boa Fechou. Noite. Tchau, obrigado.
0: Tchau, obrigado.
3: Boa tarde, Castelo. Tudo bem? Toca uma modão pra nós aí. Tamo aqui ligadinho aqui. Eu e minha esposa aqui, ó. Curtindo um somzinho aqui. Quero participar do sorteio, hein?
0: Fechou.
3: Engatilhou, mete bala.
0: Tchau, obrigado. Mandar um alô pra Nayara, lá da cidade de Bariri. Alô, Bariri. Alô, Bofete. João Pedro, mais simples que painel de jipe.
4: Ô, Castelo. Tá bem aqui. Tá bom, meu querido?
0: Opa.
4: Toca pra nós aí, mano, música do... Lourenço Lourival.
5: Pera, goiabeira.
4: Valeu.
5: É só por Deus.
4: Abraço, meu vizinho do circo.
0: Forte abraço.
4: Coloca nós no sorteio aí.
0: Fechou.
4: Alô.
0: Tchau, obrigado. Gasta sua internet comigo.
6: Castelo, eu quero uma música da mais boadeira, a Ana Castela. Quem tá falando aqui é a Clarinha. Beijo.
0: Beijo.
6: Engatilhou? Mete bala. Ah, não esquece do abraço, meu tio Nenão.
0: Tio Nenão, forte abraço. Tchau, obrigado.
7: Boa tarde, Ventura. Toca um modão pra gente. Beijos, fica com Deus.
0: Tchau, obrigado.
8: Boa noite, Castelo, Adnilson Biasi. Agradeço a programação a todos os ouvintes aí, participar do sorteio da pizza. Abraço a todos.
0: Fechou, tchau, obrigado.
9: Boa noite, meu amigo Castelo, a Maurinho. Ô, Castelo, toca a Cabocla Tereza com o Tonico Tinoco aí. Oferece essa música pro meu amigo lá do Júlio Ferrari, que tá ligado aí na programação, o Antônio Manuel da Silva. Gatilho, mete bala.
0: Tchau, obrigado. Forte abraço, parceiro.
10: Ô, Castelo. Tudo certo, mas não é resolvido? Ô, Castelo, aqui é o Djalminha.
0: Oi, Djalminha.
10: Ô, Castelo, toca aí uma igrejinha azul pra nós aí, fazendo um grande favor. Mandar aqui pro Roverso, pra todos os ouvintes aí. Tchau, obrigado.
0: Tchau, obrigado. Dona Benedita de São Manuel. Dona Sula Badesso, boa noite, querida.
11: Boa noite, Cristiano. Tudo bom? Prazer em vê-la hoje.
0: Prazer foi meu. Eu
11: gostaria de participar do sorteio aí toda quarta, termina em pizza. E oferecer um modão pra todos que estão ouvindo Ventura FM. Tchau, tchau.
0: Tchau, obrigado.
12: Boa noite. Queria ouvir uma música, Castelo. É a Luciana.
0: Luciana, boa noite. Tchau, obrigado.
13: Ventura, aqui é a Suzana do Júlio Ferrari. Quero oferecer uma música pro meu esposo Lucas e pra minha filha Sara Melissa e meu filho Marcos Abraão. E quero pedir a música do Gustavo Lima e oferecer para todos que estão ouvindo. Eu quero participar do sorteio. Ventura, mete bala.
0: Tchau, obrigado.
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0: Você não sabe amar. Pra meter o chifre no chão e sair arando de acordo, hein? Lá na Terra Roxa do Rio Claro dá para uns 14, uns 15, uns 16 arqueiros. Mais ou menos, mais ou menos. E Piazinho? Piazinho chega até a coçar o chifre no barranco.
1: Esse é o lema.
0: Modão sim, modinha nunca.
1: Esse é o lema.
0: Aô, sete arqueiros. Vai pra lá, porquinho. Sai pra lá, boi velho, se aquieta. Chico Rei Paraná, você não sabe amar. A indicação do Pedrinho, forte abraço, parceiro, tamo junto.
2: Boa noite, Cristiano Castelhano, beleza? É o Marquinhos Garcia.
0: Oi, Marquinhos.
2: Beleza, meu irmão?
0: Tudo certo.
2: Viu? Rola o som aí do Christian Ralph, sensível demais. Pra arrombar o peito dos apaixonados, Cristiano Castelhano, me coloca aí pra participar do sorteio. Valeu, fica com Deus, meu brother. Engatilhou, mete bala.
0: Tchau, obrigado. Tchau, obrigado.
3: Oh, boa noite, Castelo. Rapaz, essa do Zé Rico foi chique mesmo, hein? Valeu. Toca mais uma dele pra nós aí, você vai ver, por gentileza, e coloca a gente no sorteio, que é o Anderson da Secap. Obrigado. E mete bala.
0: Tchau, obrigado. Forte abraço, parceiro.
4: Boa noite, Castelo. Eu sou a Rondina de Buribi. Eu queria ver uma música, qualquer música do Mato Grosso e Matias. Oferecer pra Irene, pra Fato, pro Júnior da Tapera, o Marizão da Saúde e o Marquinhos Pirueiro. Obrigado. Engatilhou, mete bala. Ô, Castelo, ganhou esse prêmio, Castelo.
0: Tchau, obrigado.
4: Manda aí um Chitão Chororó, a página de amigo. Aqui é o Fabrício, conhecido do Barato, aqui do Lavador Elite. Gostaria de participar do sorteio. Gostaria de oferecer pro meu parceiro Adriano. Adrianinho Aparecido.
0: Tchau, obrigado.
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5: Ai, que meu gostoso.
6: E já estamos de volta. Fazer o sorteio da pizza agora. Pra todo mundo que participou. Infelizmente não deu pra atender todo mundo. Peço desculpas. Esse horário político é de amargar. É só por Deus e um caminhão cheio de anjo. Não temos mais tempo. Agradeço todo mundo que participou de coração, viu? Não tem dinheiro que pague. Quanta gente participando hoje. Muito obrigado pelo carinho da sua audiência. Quem ganhou a pizza foi a Clara Martins. Clara Martins, final do telefone 2267. 2267, final do telefone Clara Martins. É só passar lá na Marguerita. Ela gravou um áudio.
7: Daqui a pouco eu vou lá retirar minha pizza.
6: Fechou, vai lá.
7: Obrigado, Castelo.
6: Eu que agradeço, querida.
8: Cristiano Castelhano, o furacão do Centro-Oeste Paulista.
6: Segura.
8: Castelo, segura essa emoção.
6: E vamos pegar descendo, porque subindo é contramão.
8: Acelera.
6: Uma ótima noite pra você. Fica com Deus. E tchau, obrigado!

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0: Em Brasília, 19 horas.
1: Está no ar a Voz do Brasil. As notícias do governo federal que movimentaram o país no dia de hoje.
2: Olá, boa noite.
0: Boa noite para você que nos acompanha em todo o país.
2: Quarta-feira, 30 de setembro de 2026.
0: Vamos aos destaques do dia.
2: Centro Nacional de Proteção à Criança e ao Adolescente vai centralizar notificações de crimes na internet.
0: Plataformas deverão comunicar situações de risco iminente ou em andamento em até 12 horas. Graziela Mendonça.
3: Portaria também autoriza a criação de uma força integrada para combater o crime organizado no ambiente cibernético.
2: Mudanças nas receitas médicas controladas.
0: Uma nova regra da Anvisa autoriza os médicos a emitirem as receitas de forma totalmente digital.
2: A partir de hoje, as vigilâncias sanitárias locais passam a usar um sistema único integrado em todo o Brasil. Cleide Lopes.
4: O novo sistema foi criado para centralizar a gestão na prescrição de medicamentos sujeito a controle especial.
0: Está chegando o dia das crianças.
2: E você já sabe o que vai dar de presente?
0: Na hora de escolher um brinquedo, fique de olho nas dicas do Inmetro para garantir diversão com segurança. Pablo Mundim.
5: Do Inmetro, orienta os pais a verificarem a presença do selo de identificação da conformidade antes da compra.
2: Hoje, na apresentação da Voz do Brasil, Luciano Seixas e Mariana Jung.
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2: A Justiça Federal determinou medidas para a proteção de crianças e adolescentes na plataforma Discord.
0: O pedido foi feito em ação da Advocacia Geral da União, acatada pelo Judiciário.
2: A ferramenta de comunicação terá que adequar o monitoramento da plataforma, verificação de idade e de controle parental, entre outras medidas.
6: Na ação que foi acatada pela Justiça Federal, a Advocacia Geral da União sustenta que a plataforma Discord apresenta falhas nos mecanismos de verificação de idade e de proteção aos usuários contra riscos graves, como os que culminaram na morte de uma adolescente de 13 anos em julho deste ano. A ferramenta de mensagens instantâneas e comunicação deverá cumprir agora uma série de determinações judiciais, entre elas, adotar medidas para impedir a recriação de servidores, canais e comunidades removidos e o retorno de usuários banidos ou suspensos. O Procurador Nacional de Defesa e Democracia da Advocacia Geral da União, Rafael Ramos, ressaltou que as medidas estabelecidas pela Justiça estão previstas na legislação brasileira, com destaque para o Estatuto da Criança e do Adolescente Digital.
7: Esse quadro ele já vinha se agravando e o que acontece? O Brasil hoje ele tem uma legislação específica, né, para proteção de crianças e adolescentes no ambiente digital, chamado ECA Digital. Então nós, essa foi a grande base, digamos, da nossa ação, foi exigir que se fossem cumpridas determinações que já constam em lei, mas que infelizmente não estavam sendo observadas especificamente nessa plataforma.
6: De acordo com a decisão judicial, as contas de crianças e adolescentes até 16 anos devem estar vinculadas às contas de seus responsáveis legais. A plataforma Discord também deverá adotar medidas de proteção e ferramentas de supervisão parental, incluindo o controle das interações. A decisão ainda determina que o Discord crie protocolo para situações de extorsão sexual envolvendo crianças ou adolescentes. Rafael Ramos, da Advocacia Geral da União, explicou que essas plataformas já têm ferramentas para coibir esses tipos de crimes.
7: Há mecanismos nas formas de detecção, seja por vídeo, seja por ícones, seja por textos, seja por chamados metadados, né, correlações de comportamento de determinados usuários conversando com outros, os chamados sinais, né? Esses marcadores, as empresas têm condição de fazer esse acompanhamento e é uma avaliação de risco, né?
6: O Discord também deve comprovar a capacidade de operar em língua portuguesa para segurança, moderação e recebimento de denúncias no Brasil. Caso não cumpra a determinação judicial, a plataforma ficará sujeita a multa diária de R$100 mil. Reportagem Luana Karen.
8: O Google removeu do YouTube 46 canais e 11 vídeos criados por meio de inteligência artificial com falsos médicos para disseminar desinformação, promessas de curas e tratamentos sem comprovação científica.
2: Outros 32 canais e 4 vídeos já estavam disponíveis quando a notificação chegou à empresa. 2 canais foram desmonetizados.
8: Segundo o Google, os canais foram excluídos por violações às políticas da plataforma, fraude e roubo de identidade.
2: O pedido para retirada do conteúdo foi feito pela Advocacia Geral da União.
8: O Centro Nacional, que vai centralizar notificações sobre possíveis crimes cibernéticos contra crianças e adolescentes.
2: A estrutura ligada à Polícia Federal vai receber, analisar e encaminhar os casos às autoridades responsáveis.
8: Saiba mais com Graziela Mendonça.
3: O Ministério da Justiça e Segurança Pública publicou uma portaria que estabelece como serão recebidas e encaminhadas as notificações sobre possíveis crimes contra crianças e adolescentes no ambiente digital. A Polícia Federal vai centralizar esse trabalho por meio do Centro Nacional de Proteção à Criança e ao Adolescente. As empresas de tecnologia deverão comunicar situações de risco crível, iminente ou em andamento em até 12 horas. Casos onde há indícios de material de violência contra criança e adolescente terão prazo de 72 horas ou de até 7 dias, dependendo da ocorrência. A empresa também terá que retirar o conteúdo do ar imediatamente e guardar o material e os registros necessários para ajudar nas investigações. Os relatórios serão analisados e encaminhados às autoridades responsáveis, como as polícias, o Ministério Público e a Agência Nacional de Proteção de Dados. A portaria também autoriza a criação de uma força integrada para combater o crime organizado no ambiente cibernético, inclusive casos de violência sexual contra crianças e adolescentes. Graziela Mendonça para a Voz do Brasil.
8: Autoridades brasileiras se reuniram hoje com o representante de comércio dos Estados Unidos para mais uma tentativa de diálogo sobre as tarifas impostas pelo governo norte-americano.
2: Com presença do ministro do Desenvolvimento, Indústria, Comércio e Serviços, Márcio Elias Rosa, e do ministro das Relações Exteriores, Mauro Vieira, o encontro ocorreu durante a reunião de ministros do Comércio do G20, grupo que reúne nações desenvolvidas e emergentes, e também a União Europeia e a União Africana.
8: Durante a reunião, os ministros reafirmaram a disposição do Brasil de avançar nas soluções que afetam o comércio bilateral.
2: O governo norte-americano deve encaminhar nas próximas semanas um documento com uma proposta para possível acordo, como explica o ministro do Desenvolvimento, Márcio Elias Rosa.
9: Apresentamos de novo para eles nossos argumentos, quão injustas e indevidas são as tarifas que são impostas ao Brasil na atualidade e a necessidade de superá-las. Eles assumiram o compromisso de nos encaminhar nas próximas semanas um documento das discussões daqui para frente. Conseguimos alcançar um ponto de convergência. É necessário que tenhamos um escopo definido para aquilo que possa vir a ser no futuro um acordo comercial entre Brasil e Estados Unidos.
8: Mais de 3 mil moradias poderão ser construídas em 3 estados a partir da destinação de 28 imóveis da União para projetos habitacionais.
2: Os imóveis são prédios para serem revitalizados ou terrenos para construção de moradias, localizados em 12 estados e no Distrito Federal.
8: São Paulo é o estado com maior número de concessões. São 7 para a construção de 1.325 unidades.
2: A ministra da Gestão e da Inovação e Serviços Públicos, Esther Dweck, que fez a entrega nesta quarta-feira, comentou a iniciativa.
10: A gente conseguiu mapear vários imóveis, terrenos ou prédios que tinham um potencial de habitação e colocamos à disposição a partir de um edital específico do Minha Casa Minha Vida Entidades com a oferta desses imóveis e a partir disso houve todo o processo de seleção. São várias etapas, né? A seleção já foi anunciada alguns meses atrás, mas agora é uma etapa importantíssima que nesses 28 imóveis a gente faz a cessão do direito real de uso, que é justamente para começar agora o processo de, se for um prédio, de fazer o retrofit, se for um terreno, começar a construção.
8: Populações de comunidades quilombolas de todo o país passam a ter atendimento dentro do Sistema Único de Saúde com foco em necessidades específicas.
2: Já estão valendo as regras da nova Política Nacional de Saúde Integral da População Quilombola.
8: A medida tem o objetivo de combater as desigualdades históricas no acesso aos serviços e garantir direito à saúde nesses territórios.
11: Política de proteção à saúde da população quilombola avança com a assinatura da portaria que institui a Política Nacional de Saúde Integral da População Quilombola no último dia 15 de setembro. A norma é mais um passo na atenção integral e para o enfrentamento das desigualdades em saúde da população quilombola. Com a portaria publicada, a política de saúde será integrada ao SUS. Agora, ela será implementada nos territórios. Para isso, é preciso elaborar o Plano Operativo Nacional, que deverá detalhar prioridades, metas, indicadores, responsabilidades e mecanismos de acompanhamento e avaliação. A norma garante ainda que o reconhecimento da população quilombola para fins de atenção à saúde independe da situação de regularização fundiária ou de titulação do território. Daniele Popov para a Voz do Brasil.
2: O subsistema de saúde indígena, responsável por atender os povos originários diretamente nas comunidades e aldeias, está completando 27 anos.
8: É por ele que são realizados, por exemplo, mutirões de atendimento para consultas e exames.
2: A experiência foi levada recentemente por uma comitiva brasileira ao México, país que pretende adotar modelo semelhante no Sistema Único de Saúde.
8: Nós conversamos sobre tudo isso com a secretária especial de saúde indígena, Lucinha Tremembé, hoje mais cedo. Acompanhe. Secretária, bem-vinda à Voz do Brasil. É um prazer ter a senhora conosco. A senhora participou, né, secretária, da comitiva brasileira que esteve no México apresentando o nosso modelo aí de saúde indígena. Conta pra gente, então, o que o Brasil mostrou aos mexicanos e por que esse encontro aconteceu?
12: Eu que agradeço o convite. Sim, estive compondo a comitiva do ministro na semana passada e a gente foi apresentar o SUS, o Sistema Único de Saúde. O México vai implantar, vai ser o segundo país que vai implantar um sistema único de saúde, né? Assim, a exemplo do nosso SUS. E a gente também apresentou o nosso SASI-SUS, que já é uma, o SIL-SUS já é uma iniciativa, algo que é único, imagina um subsistema específico para os povos indígenas. Então a gente fez essa apresentação e saímos de lá com vários compromissos, inclusive de compartilhamento de mais informações, que o México ficou muito interessado de também implantar algo semelhante a um subsistema. Eles disseram que não do formato, porque realmente como vai ser um sistema único agora lá, seria, eles disseram, não, a gente não vai fazer algo tão grande, mas ter uma secretaria, aliás, um departamento que vai tratar de todas as políticas e a saúde estará dentro.
2: Pois é, assim como o Brasil, o México é um país com uma população indígena grande e com grande influência em diversas áreas da sociedade, né? A troca de experiências com mexicanos pode nos ajudar? De que forma?
12: Pode sim. A gente até falou isso na nossa apresentação, que a gente tinha muitas, algo muito parecido, que era a população, evidentemente, né? A gente tem população indígena aqui, tem população indígena lá, e a gente tinha coisas distintas que a gente poderia se compartilhar. No caso do Brasil, a gente tem um subsistema específico hoje, que já atua com política específica para a assistência à saúde dos povos indígenas do Brasil, e o México, mesmo não tendo um subsistema, mesmo não tendo no sistema único, mas eles atuam com a medicina tradicional. Então eles têm várias estratégias, várias expertises, experiência. Inclusive eu tive a oportunidade de ir visitar um dos centros tradicionais, muito interessantes, trabalham com parteiras tradicionais, trabalham com a medicina alternativa. Então isso é que a gente quer agregar entre os dois países.
8: Vamos falar um pouquinho, secretária, dos mutirões de atendimento à saúde indígena. Então, a gente teve um agora sobre os Yanomami, né? Com consultas, exames especializados lá na terra indígena Yanomami. A CESAI tem feito ações assim em outras terras indígenas também. Como é que são os resultados desses mutirões?
12: Sim, sim. A CESAI tem feito, fez um cronograma para fazer mutirões em vários DSEIs de todas as regiões do Brasil.
8: DSEIs são os DSEIs
12: distritos de saúde indígena, né? Isso, os distritos sanitários especiais indígenas, nós temos 34 no Brasil, então a gente fez um cronograma que abrangesse aí todas as 5 regiões do Brasil, olhando principalmente para a fila de espera e para o que os mutirões iriam ofertar, saúde da mulher, a oftalmologia, exames, então a gente olha para essa fila e aí a gente organiza esse cronograma. A gente já fez em vários outros de 6, agora a gente encerra amanhã. Hoje a gente está encerrando no Yanomami, trazendo aí várias estratégias para um território que a gente tem um primeiro centro de referência também, que inclusive a ação está sendo realizada nesse centro de referência no meio da Amazônia.
2: Como a senhora falou, né, tem ocorrido ações específicas para a saúde da mulher também, inclusive com rastreio de câncer de colo de útero. Essas ações costumam ser bem recebidas pelas indígenas? Os mutirões ajudam a prevenir e tratar doenças?
12: Muito bem recebido. Eu tenho participado inclusive de algumas ações, tenho ido lá, conversado com as lideranças, com os profissionais, e o quanto a gente sai satisfeito de ouvir dos usuários que estão lá, deles terem recebido o serviço, e isso mitiga realmente o tempo de espera, mas também deles estarem saindo de suas aldeias para poderem ir para a cidade grande, que é esse o propósito também da gente levar assistência para dentro desses territórios, para que eles se desloquem menos ainda para as cidades grandes.
13: Agora, o Sistema de Atenção à Saúde Indígena está completando 27 anos, né, secretária? Ao longo desse período, o que a senhora destacaria como as políticas mais importantes e os aprimoramentos que ocorreram aí nessas quase 3 décadas?
12: Nosso subsistema de atenção à saúde indígena, 27 anos. A gente olha para trás e vê realmente que é muito tempo e que temos muitos avanços, né? O subsistema foi realmente um grande avanço de ter se criado um subsistema específico dentro do Sistema Único de Saúde, porque mesmo o nosso Sistema Único de Saúde, ele traz a integralidade, a universalidade, mas a gente olha para a questão da equidade. Então, por isso que foi pensado, trazido, né, ser criado um subsistema, e aí esse subsistema, ele trouxe políticas específicas, embora que a gente aplique os programas que usuais do Sistema Único de Saúde, mas quando eles são aplicados dentro dos territórios indígenas, eles trazem um outro formato.
13: Sofrem adaptações, né?
12: Adaptações, porque aí ele se adapta a questões territorial, a questão cultural, a forma de organização dessa população. Então, isso já é um diferencial muito grande. Não é à toa que é uma saúde diferenciada, que tem um subsistema específico para isso.
2: Muito bem, nós conversamos com a secretária de Saúde Indígena do Ministério da Saúde, Lucinha Tremembé. Muito obrigado por sua entrevista aqui à Voz do Brasil.
12: Eu que agradeço.
13: Receitas de medicamentos que até então eram emitidas apenas em papel, agora também poderão ser feitas de forma digital a partir desta quarta-feira.
2: A novidade faz parte de uma nova etapa do Sistema Nacional de Controle de Receituários da Anvisa, que passa a oferecer funcionalidades para a emissão e o controle digital das receitas.
13: A mudança amplia as opções de prescrição e mantém o controle sobre medicamentos sujeitos a regras especiais. Confira na reportagem.
14: Algumas receitas que antes eram feitas somente em papel, agora também poderão ser emitidas eletronicamente. A mudança não significa o fim das receitas físicas, nem torna obrigatória a versão digital. A nova etapa amplia as opções de prescrição nas farmácias e drogarias. Entre as principais novidades está a emissão eletrônica das notificações de receita, como as de cor azul e amarela, que eram emitidas somente em papel. O analista de pesquisa João Paulo Ribeiro conta que foi atendido em uma teleconsulta e recebeu uma receita eletrônica e fala sobre as vantagens desse tipo de prescrição.
15: No fim das contas, eu achei super prático, porque diminui a quantidade de papel para carregar depois da consulta, né? Diminui a quantidade de documento para guardar.
14: O novo Sistema Nacional de Controle de Receituários foi criado pela Agência Nacional de Vigilância Sanitária, Anvisa, para centralizar a gestão da numeração e ampliar o controle das receitas utilizadas na prescrição de medicamentos sujeito a controle especial, como explica o diretor da Anvisa, Tiago Campos.
16: Reúne a gestão da numeração dos receituários em uma base nacional única. Isso permite acompanhar o percurso da receita desde a sua emissão até o registro da utilização pela farmácia ou drogaria, com base padronização e rastreabilidade.
14: Para a coordenadora do Grupo Técnico de Vigilância do Conselho Federal de Farmácia, Luciana Calil, o novo sistema de prescrição vai ajudar a evitar a falsificação de receitas e melhorar o acesso das farmácias às informações.
17: Nós temos muitas receitas falsificadas que são feitas de forma ilegal e de forma eletrônica, isso não vai ser possível, porque essa numeração ela é controlada pela vigilância e ela é associada ao CPF e ao número de registro do prescritor.
14: É bom lembrar que as receitas em papel continuam válidas e podem ser utilizadas de acordo com as regras aplicáveis a cada tipo de medicamento. A implementação do Sistema Nacional de Controle de Receituários, o SNCR, acontece de forma gradual até 29 de outubro de 2026. Mais informações sobre o novo sistema de receituários podem ser obtidas em gov.br/Anvisa. Reportagem Cleide Lopes.
8: Este mês, o Inmetro promoveu uma operação para fiscalização de produtos infantis em lojas físicas e virtuais.
2: O objetivo é que a diversão seja segura e não acabe em acidente.
8: Conheça agora algumas dicas dos critérios que devem ser observados e o que fazer em caso de dúvidas ou denúncias.
18: Na hora de escolher um brinquedo, a segurança das crianças deve vir em primeiro lugar. Para prevenir riscos, o Inmetro, Instituto Nacional de Metrologia, Qualidade e Tecnologia, realizou durante o mês de setembro a Operação Criança Segura, que fiscaliza produtos infantis em lojas físicas e virtuais. O assessor da Diretoria de Avaliação da Conformidade do Inmetro, Leonardo Rocha, orienta os pais a verificarem a presença do selo de identificação da conformidade antes da compra.
19: Isso é aquele selinho que tem a marca do Inmetro junto com a marca do organismo de certificação responsável pela avaliação de conformidade daqueles brinquedos. Então, os pais, ao observarem a presença daquele selo, podem ter a tranquilidade de que aquele produto passou por um processo de avaliação com foco no cumprimento dos requisitos de segurança. Essa avaliação contempla auditoria da fábrica onde o produto foi produzido, bem como a realização de testes, realização de ensaios em laboratório para verificar o cumprimento dos requisitos de segurança.
18: Entre os itens verificados estão brinquedos, berços e bicicletas, entre outros produtos infantis. Mas a atenção não deve parar no selo. É importante observar também se as informações estão em português e a classificação etária indicada na embalagem. O assessor do Inmetro, Leonardo Rocha, alerta para a diferença entre a indicação e a restrição de idade.
19: A indicação, ela tem relação com aspectos cognitivos. A criança, ela tem uma idade que vai permitir a ela aproveitar ao máximo aquele brinquedo. É diferente da restrição, que tem relação com segurança da criança. Aquele brinquedo, ele é restrito, ele é proibido para crianças naquela faixa etária.
18: Outra dica é dar preferência ao comércio formal. Nas compras pela internet, o consumidor pode solicitar imagens do produto ou da embalagem, bem como o número de registro, quando for o caso. Denúncias podem ser feitas ao Inmetro por meio da plataforma Fala BR ou pelo telefone 0800-285-1818. Já os acidentes de consumo podem ser registrados no endereço SIMAC com S e C mudo no final, inmetro.gov.br. Reportagem Pablo Mundim.
2: Até 18 de outubro é possível contribuir com as regras do programa Selo Verde, que certifica produtos e serviços quanto à sustentabilidade ambiental.
8: A iniciativa também ajuda a garantir a competitividade dos produtos brasileiros no mercado internacional.
2: Podem participar fabricantes, prestadores de serviços, entidades representativas, especialistas, consumidores, órgãos públicos e demais interessados.
8: As sugestões podem ser enviadas por meio da plataforma Brasil Participativo. Presidência.gov.br.
2: E essas foram as notícias do governo federal.
8: Uma realização da Secretaria de Comunicação Social da Presidência da República.
2: Com produção da empresa Brasil de Comunicação.
8: Fique agora com o Minuto do TCU. Em seguida, as notícias do Poder Judiciário e do Congresso Nacional. Boa noite.
2: Boa noite para você. Até amanhã.
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20: Minuto do TCU. O Tribunal de Contas da União analisou as medidas para melhorar o controle e o rastreamento de armas de fogo no Brasil. A auditoria monitorou ações do Ministério da Justiça, Polícia Federal, Exército e Secretaria Nacional de Segurança Pública. A fiscalização aponta problemas na integração dos sistemas e no acompanhamento de armas apreendidas, furtadas, roubadas ou extraviadas. O ministro relator do processo, Éder de Oliveira, falou sobre os resultados do trabalho.
21: A conclusão, senhor presidente, é que essa matéria de alta relevância ainda necessita de ações mais incisivas dos ministérios e órgãos correspondentes para melhorar o controle e a rastreabilidade das armas de fogo no Brasil.
20: O tribunal vai continuar acompanhando o cumprimento das medidas. Saiba mais em tcu.gov.br.
22: 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Você vai ouvir agora notícias do Poder Judiciário.
23: Ministro Gilmar Mendes destaca imparcialidade do ministro Fachin no primeiro ano à frente do STF.
24: Justiça Eleitoral explica como consultar o local de votação para o pleito de domingo. O
23: WhatsApp é citado como meio de assédio eleitoral em 37% das ações na Justiça do Trabalho.
24: Boa noite, eu sou Marcela Luiza.
23: E eu sou Walter Lima.
24: No início da sessão plenária de hoje, o ministro Gilmar Mendes, decano do Supremo Tribunal Federal, homenageou o ministro Edson Fachin pelo primeiro ano à frente da corte.
23: Gilmar Mendes destacou como marcas da gestão do ministro Fachin a imparcialidade, a serenidade e o compromisso com a preservação da estabilidade e da identidade institucional do tribunal. Vamos ouvir um trecho.
25: Em um ambiente de temperatura elevada, Vossa Excelência tem mantido o tom sóbrio, a palavra medida e o comprometimento integral com a manutenção da constância, da tranquilidade e do ethos decisório do Supremo Tribunal Federal.
23: O decano do STF também ressaltou que a gestão de Fachin tem se pautado pela Constituição e que essa diretriz tem orientado a atuação do ministro na condução da corte.
24: O plenário do Supremo decidiu hoje, por unanimidade, que servidores que assumem cargo público em outro ente federativo sem interrupção do vínculo com a administração têm direito de optar entre o regime de previdência complementar e o regime previdenciário anterior.
23: O tema servirá de parâmetro para casos semelhantes em todo o país. Marcelo Della Libera.
26: O caso concreto diz respeito a um servidor público municipal do Rio Grande do Sul. Ele questionava uma decisão da Justiça Federal que negou o direito de permanecer na sistemática previdenciária anterior à instituição do regime de previdência complementar dos servidores federais. O servidor alegava que deveria ter o direito de opção reconhecido porque já havia ingressado no serviço público municipal em fevereiro de 2008 e não houve interrupção do vínculo com o serviço público. O relator é o ministro Edson Fachin, que decidiu atender ao pedido feito pelo servidor. Os demais ministros seguiram o entendimento do relator. Assim, o plenário, por unanimidade, decidiu que servidores municipais, estaduais e distritais que ingressaram no serviço público federal após a instituição da previdência complementar têm o direito de optar pelo regime anterior.
24: O primeiro turno das eleições 2026 é neste domingo. Você já sabe onde vai votar?
23: O repórter Fábio Ruas explica como consultar o local de votação.
27: Pode ser de forma presencial ou pela internet. Pela internet, dá para consultar pelo aplicativo e-título. É só acessar a opção Onde Votar. Vai aparecer o local de votação com endereço, zona e seção eleitoral. Também dá para acessar pelo computador. No site tse.jus.br ou na página do TRE do seu estado. Quem preferir, pode procurar cartórios eleitorais, centrais de atendimento ao eleitor e postos do Tribunal Regional Eleitoral de cada estado.
24: O WhatsApp aparece em 37% das ações sobre assédio eleitoral analisadas pela Justiça do Trabalho.
23: E com o uso das redes sociais, esse assédio não fica apenas no ambiente do trabalho. Samantha Flor.
28: A pesquisa analisou 138 processos de todo o país. Além do WhatsApp e das redes sociais, foram identificados outros aplicativos de mensagens e plataformas plataformas usadas pelas empresas. Entre as provas apresentadas à justiça estão mensagens digitais, áudios, documentos e depoimentos de testemunhas. Desde maio de 2023, a Justiça do Trabalho já registrou mais de 800 processos relacionados a assédio eleitoral.
0: STJ decide que justiça brasileira não pode julgar pedido de indenização de ex-jogador de futebol argentino contra produtoras do jogo eletrônico FIFA Soccer.
3: O atleta alegava uso indevido da imagem dele no jogo, que também é vendido no Brasil. Fátima Uchoa.
4: Para o STJ, a simples comercialização do jogo no varejo brasileiro não torna o Judiciário Nacional competente para resolver o caso, já que o ex-jogador mora fora, nunca atuou por clubes brasileiros e as empresas que criaram o jogo eletrônico são sediadas na Holanda e no Reino Unido. A relatora foi a ministra Nancy Andrighi.
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0: Uma boa noite.
3: E até amanhã.

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1: Eu sou Humberto Pinheiro e estes são os destaques de hoje do Jornal do Senado, que começa agora. Medida provisória do Desenrola 3.0 começa a tramitar no Congresso. Senado pode votar confisco de bens usados em crimes sexuais e tráfico de menores. Estatuto do Ribeirinho será tema de debate na Comissão de Meio Ambiente. Boa noite. O Congresso Nacional vai analisar a medida provisória que criou o programa Desenrola 3.0. Serão beneficiados os brasileiros que tiverem dívida não paga com banco, órgão público, comércio ou prestador de serviço em geral. O programa vai durar até o dia 30 de junho de 2028 e tem como objetivo facilitar a quitação desses débitos e limpar o nome dos consumidores. Repórter Alexandre Campos.
2: De acordo com a MP, serão destinados 15 bilhões de reais para que a União compre a dívida dos credores originários com pelo menos 90% de desconto e renegocie diretamente com os devedores, repassando o mesmo abatimento recebido. O senador Oriovisto Guimarães, do PSDB do Paraná, lembrou que a medida vai ser boa para os credores, que irão receber um valor por uma dívida difícil de ser recuperada, e para os devedores, que ficarão com o nome limpo na praça.
3: É claro que isso vai atingir um número enorme de pessoas, se estima que vai facilitar a vida em torno de 15 milhões de pessoas.
2: O texto editado também prevê medidas do Conselho Monetário Nacional para garantir a transparência de produtos financeiros ofertados no mercado e a melhor tomada de decisão pelos consumidores quando vão contratar algum empréstimo ou comprar um bem ou serviço, por exemplo.
1: A Comissão de Segurança Pública pode votar, após as eleições, o projeto de lei que autoriza o confisco e a destinação de bens móveis e imóveis utilizados na prática de crimes de tráfico e contra a dignidade sexual de crianças e adolescentes. A matéria também pune quem cede imóveis ou apoia esses abusos. A reportagem é de Bruno Lourenço.
4: A proposta diz que veículos, embarcações e imóveis de quem comete ou colabora com delitos de exploração sexual e tráfico infanto-juvenil poderão ser apreendidos, confiscados e revertidos para fundos públicos de assistência e proteção à infância. A senadora Damaris Alves, do Republicanos do Distrito Federal, ressaltou durante a análise do projeto de lei na Comissão de Direitos Humanos a importância de agir contra o patrimônio de quem pratica ou contribui para a exploração de crianças e adolescentes.
5: A responsabilidade por esses crimes não recai somente nos atores, mas alcança os partícipes, como medida dissuasória, aqueles que prestam auxílio na prática delituosa. Por exemplo, aquele que empresta a casa para que uma criança seja explorada sexualmente, que empresta o hotel para que uma criança seja explorada sexualmente.
4: Depois da Comissão de Segurança Pública, a proposta, que surgiu da CPI dos Maus Tratos, segue para a Comissão de Constituição e Justiça.
1: Já a Comissão de Meio Ambiente pode realizar um debate antes de votar o projeto que cria o Estatuto do Ribeirinho. O pedido do debate ainda precisa ser aprovado pelos senadores. Repórter César Mendes.
6: O Estatuto do Ribeirinho busca assegurar políticas públicas em áreas como saúde, infraestrutura e atividades produtivas para as comunidades tradicionais do Brasil que vivem às margens de rios, lagos e igarapés. Mas o senador Zequinha Marinho, do Podemos do Pará, pediu um debate antes da votação para analisar os critérios de identificação dessas áreas, a forma de comprovar o uso tradicional e os procedimentos de cadastro das comunidades. Para o senador Jaime Bagatoli, do PL de Rondônia, o debate pode reunir informações técnicas, jurídicas e administrativas para definir critérios mais claros, evitando futuros conflitos.
7: Nós temos diversos proprietários com documentos de área, nós temos que dar segurança jurídica também às pessoas, mas sabemos o direito que os nossos ribeirinhos têm.
6: O pedido do debate sobre a criação do Estatuto do Ribeirinho precisa ainda ser aprovado na Comissão de Meio Ambiente.
1: Um novo projeto em análise no Senado propõe a criação do programa Jovem Aprendiz Digital. O texto prioriza estudantes da rede pública e jovens em situação de vulnerabilidade. Repórter Pedro Pincer.
8: A formação deverá abranger ferramentas de trabalho e comunicação, análise de dados, fundamentos de programação, segurança da informação, comércio digital e uso responsável da inteligência artificial. Os conteúdos serão adaptados às atividades e ao nível de desenvolvimento do aprendiz. Terão prioridade estudantes e ex-alunos de escolas públicas, jovens em situação de vulnerabilidade social ou de famílias inscritas no Cadastro Único, pessoas com deficiência e grupos com menor participação nas ocupações digitais. O projeto prevê o aproveitamento de laboratórios, unidades móveis, plataformas de ensino e instrutores do Sistema S, inclusive em municípios do interior. Os contratos do programa contarão para o cumprimento da cota de aprendizagem já prevista na CLT. Microempresas e empresas de pequeno porte poderão aderir voluntariamente.
1: E uma nova lei sancionada pelo presidente da República reduz os tributos das empresas que oferecem proteção às seguradoras. A primeira fase da implementação das regras será em 2027, com outra etapa prevista para 2030. Repórter Marcela Cunha.
9: As seguradoras podem contratar outras empresas para dividir os custos das indenizações que precisam pagar aos clientes. São as chamadas resseguradoras, que ajudam a cobrir esses gastos, por exemplo, quando uma enchente atinge muitos imóveis segurados ao mesmo tempo. Uma nova lei reduz a tributação das resseguradoras sediadas no Brasil. A intenção é melhorar as condições dessas empresas para competir com as estrangeiras e fortalecer o setor no país. A partir de janeiro de 2027, a contribuição social sobre o lucro líquido, a CSLL, cai de 15% para 9%. Relator do projeto no Senado, o senador Camilo Santana, do PT do Ceará, explicou que a diferença de tributação favorece a contratação de resseguradoras no exterior.
10: As resseguradoras estrangeiras muitas vezes operam em jurisdições com regimes tributários mais competitivos. Essa assimetria desestimula a manutenção do capital no Brasil e incentiva o envio de prêmios de resseguro para o exterior, gerando saída de divisas.
9: A partir de janeiro de 2030, as resseguradoras também deixarão de pagar o adicional de 10% do imposto de renda.
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1: A Justiça Eleitoral e a Polícia Civil de Santa Catarina tomaram uma iniciativa pioneira para garantir o voto livre e seguro das mulheres vítimas de violência doméstica. Nas eleições de 2026, quem tiver medida protetiva poderá votar numa sessão diferente da conhecida pelo agressor. Quem explica essa mudança é a repórter Raíssa Abreu.
14: O Tribunal Regional Eleitoral de Santa Catarina entendeu que a regra da transferência temporária de eleitores, o voto em trânsito, poderia valer para que mulheres com medida protetiva mudassem temporariamente seus locais de votação. É o que explica o coordenador de gestão do cadastro eleitoral, Carlos Gerber.
15: Houve uma interpretação que a mulher com medida protetiva, ela tem a sua liberdade, a sua acessibilidade, a sua acesso aos locais mais restritos, e isso poderia impedir por uma razão de segurança pessoal dela de deixar de votar.
14: De acordo com Gerber, a ideia está sendo levada ao Tribunal Superior Eleitoral, que pode estender a possibilidade a todo o país nas próximas eleições. Se você precisa de apoio ou orientação sobre medidas protetivas, a Central de Atendimento à Mulher funciona 24 horas pelo telefone 180. Em caso de emergência, ligue 190.
1: Trabalhos técnicos de Eliseu Caires. O Jornal do Senado fica por aqui. Acompanhe agora as notícias da Câmara dos Deputados.

0: professor Estélio Denner, do União de Roraima, que institui programa de emprego e formação para jovens indígenas. Dentre as vantagens previstas para empresas que contratarem indígenas entre 19 e 29 anos, está a redução de 50% na contribuição para a Previdência Social sobre o salário do novo empregado. O benefício será concedido por até 36 meses. Empresas que aderirem ao programa terão outras vantagens, como prioridade na participação em programas e editais federais de inovação e desenvolvimento regional. A contratação de jovens indígenas também contará como critério de desempate em licitações públicas. O texto aprovado determina que o poder público deverá promover a qualificação técnica e profissional de jovens indígenas por meio de cursos gratuitos. Para isso, prevê parcerias com órgãos e entidades públicas de educação e com o chamado Sistema S, que inclui, por exemplo, SESI e SEBRAE. A execução do programa terá de contar com organizações indígenas registradas. O projeto também prevê que as empresas forneçam aos trabalhadores indígenas informações claras sobre seus direitos trabalhistas, com respeito às suas especificidades culturais e linguísticas. Sempre que possível, o programa deverá utilizar materiais bilíngues. O projeto que institui o programa de emprego e formação para jovens indígenas ainda será avaliado pelas comissões de finanças e tributação e de constituição e justiça. Se aprovado, poderá seguir para o Senado. Da Rádio Câmara de Brasília, Maria Neves.
1: Direitos Humanos.
2: Jefferson Rodrigues, do PSDB de Goiás, defende a aprovação de proposta que reforça a proteção à liberdade religiosa e aos locais de culto. Autor da matéria, ele assinala que o objetivo é impedir interferências indevidas do poder público no funcionamento interno de igrejas.
3: Jefferson Rodrigues cita decisões judiciais recentes que teriam limitado o conteúdo de pregações, situação que o deputado caracteriza como censura prévia. Ele afirma que manifestações baseadas na doutrina de cada religião não podem ser consideradas ilegais sem análise de eventual abuso.
2: Doutor Ismael Alexandrino, do PSD de Goiás, é autor de projeto que cria classificação etária específica para desenhos animados e animações digitais para crianças. A proposta estabelece faixas para menores de 2 anos, de 2 a 4 anos e de 4 a 6 anos.
3: Segundo o doutor Ismael Alexandrino, o objetivo é proteger as crianças dos riscos de conteúdos inadequados e orientar pais irresponsáveis. O projeto também obriga plataformas digitais a verificar a idade dos usuários, auditar conteúdos infantis e ajustar os sistemas de recomendação.
2: Rui Falcão, do PT de São Paulo, sugere a realização de audiência pública para discutir relatos de perseguição a ativistas e dirigentes que defendem os direitos do povo palestino. O deputado é um dos autores de requerimento apresentado à Comissão de Direitos Humanos da Câmara.
3: Rui Falcão assinala que o encontro deve abordar denúncias de censura e intimidação contra pessoas que se manifestam sobre o conflito entre Israel e Palestina. Ele ressalta a importância da liberdade de expressão e da preservação do debate sobre violações de direitos humanos.
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1: Relações Externas.

0: Dani Cunha, do PL do Rio de Janeiro, destaca a importância da Frente Parlamentar Mista em apoio à integração União Europeia-Mercosul para o acompanhamento da implementação do acordo comercial entre os dois blocos. A deputada avalia que o grupo tem contribuído para o avanço do tratado.
1: Dani Cunha lembra que o acordo reduz tarifas de importação e amplia as oportunidades de comércio entre os países do Mercosul e da União Europeia. Ela defende que o Congresso siga de perto os efeitos das novas regras sobre os setores produtivos brasileiros.
0: Nicolete, do PL, pede ao governo melhorias na infraestrutura e na capacidade operacional dos postos de fronteira de Roraima. O deputado entende que a iniciativa vai melhorar o comércio exterior e ampliar a integração econômica de Roraima com a Venezuela e a Guiana.
1: Nicolete observa que o crescimento da produção agropecuária e agroindustrial roraimense causa gargalos que dificultam a expansão das exportações. Entre as medidas sugeridas por ele estão a modernização dos postos de fiscalização e a desburocratização para a liberação de cargas.
2: Transportes.
0: Comissão mista aprova a medida provisória que institui linha de crédito para entregadores e motoristas, incluindo o transporte escolar. A reportagem é de Emanuele Brasil.
3: A comissão mista, que analisa a medida provisória que institui linha de financiamento para entregadores, motociclistas e ciclistas, aprovou o relatório da deputada Amanda Gentil, do PP do Maranhão. A proposta alcança profissionais cadastrados em plataformas digitais há pelo menos 6 meses e que tenham feito no mínimo 100 corridas ou entregas. A linha de crédito também vale para motociclistas profissionais com vínculo empregatício formal e pelo menos 6 meses de exercício da atividade. O financiamento poderá ser usado para comprar motocicletas, motonetas, ciclomotores, flex e bicicletas elétricas produzidas no Brasil ou vinculadas a projetos de investimento produtivo nacional. Caberá ao Ministério do Desenvolvimento, Indústria, Comércio e Serviços definir os fabricantes e a lista de marcas e modelos. O texto aprovado autoriza o uso de recursos do Fundo de Investimento de Infraestrutura Social para financiar a renovação da frota e investimentos relacionados ao transporte urbano e para reduzir os riscos das operações e ampliar a oferta de crédito. O arranjo prevê a cobertura de garantia do Fundo Garantidor de Operações e do Fundo Garantidor para Investimentos. A relatora acolheu 6 das 14 emendas apresentadas ao projeto do Poder Executivo. Entre as alterações está a que inclui os profissionais do transporte escolar entre os beneficiários da linha de crédito. O relatório também autoriza os bancos a adotarem sistema de pagamento flexível para as operações. A regra permite a cobrança de parcelas com valores diferentes no início e no final do financiamento, com o objetivo de facilitar o acesso ao crédito pelos trabalhadores. A deputada Amanda Gentil explicou o objetivo das alterações.
4: A gente tem um espaço para poder trazer uma análise de crédito um pouco mais sensível para o trabalhador que está ali na ponta e para que ele consiga fazer o uso desse financiamento.
3: O texto segue agora para análise dos plenários da Câmara dos Deputados e do Senado. Da Rádio Câmara de Brasília, Emanuele Brasil.
1: Milton Vieira, do Republicanos de São Paulo, pretende tornar obrigatório o uso de lacre físico de segurança nas placas de motocicletas, ciclomotores, triciclos e quadriciclos. Ele acredita que a medida dificulta a remoção e a clonagem das placas, facilitando a identificação dos veículos.
0: O projeto de Milton Vieira determina que o lacre seja inviolável, numerado e rastreável, sem substituir os mecanismos digitais de identificação já utilizados. A proposta também prevê multa e remoção do veículo que circular sem o dispositivo ou com lacre adulterado.
1: Fábio Chioquete, do União de Santa Catarina, propõe que motoristas flagrados dirigindo embriagados, mas sem causar acidentes com vítimas, não sejam presos em flagrante. A proposta permite que a polícia registre apenas um termo circunstanciado de ocorrência no local da abordagem.
0: De acordo com Fábio Chioquete, a medida busca desburocratizar a atuação do poder público e evitar prisões desnecessárias. Segundo o autor, a intenção é reduzir a sobrecarga do sistema carcerário e concentrar os esforços policiais e judiciais nas ocorrências mais graves.
2: Trabalho.
1: A Câmara aprovou um projeto que garante atenção especial à mãe solo no Sistema Nacional de Emprego. A repórter Paula Bittar acompanhou a votação.
2: A Comissão de Constituição e Justiça da Câmara dos Deputados aprovou um projeto que garante atenção especial às demandas das mães solo no Sistema Nacional de Emprego, SINE. O texto aprovado estabelece o atendimento especial para viabilizar a participação dessas mulheres em oportunidades de trabalho, emprego, renda e empreendedorismo. O projeto também define que, caso não sejam preenchidas as vagas reservadas a mulheres em situação de violência doméstica e familiar, o saldo deverá ser destinado sucessivamente a mães solo, mulheres em geral e público em geral. De acordo com a autora da proposta, a deputada Laura Carneiro, do PSD do Rio de Janeiro, as mães solo enfrentam dificuldades estruturais no mercado de trabalho e muitas acabam recorrendo à informalidade. A proposta que garante atenção especial às demandas das mães solo no Sistema Nacional de Emprego segue agora para análise do Senado. Da Rádio Câmara de Brasília, Paula Bittar.
5: Previdência.
0: Fábio Macedo, do Podemos do Maranhão, defende a aprovação de proposta que regulamenta a aposentadoria especial dos agentes comunitários de saúde e de combate às endemias. O texto estabelece idade mínima de 52 anos para homens e 50 para mulheres, com pelo menos 20 anos de atividade na função.
1: Fábio Macedo ressalta que a medida assegura a integralidade para que o benefício corresponda à remuneração recebida no momento da aposentadoria, além de paridade com os profissionais da ativa. A proposta também considera o período de readaptação funcional como tempo de efetivo exercício.
5: Consumidor.
0: Paulo Teixeira, do PT de São Paulo, pretende estabelecer novas regras para rótulos, embalagens e publicidade que façam referência a frutas para torná-los mais claros. Ele acredita que os produtos precisam indicar a quantidade de cada fruta efetivamente utilizada em sua composição.
1: Paulo Teixeira explica que quando a imagem ou a divulgação destacar uma fruta que não esteja presente no produto, deve haver um aviso informando essa ausência. A iniciativa pretende evitar que a apresentação dos alimentos crie uma percepção diferente de sua composição real.
5: Desenvolvimento Regional.
0: Samuel Viana, do União de Minas Gerais, recomenda a aprovação do texto que aperfeiçoa a Política Nacional de Proteção e Defesa Civil. O projeto reforça o monitoramento de desastres, a integração de dados entre os entes da federação e a coordenação das ações de prevenção e resposta.
1: Relator da matéria, Samuel Viana, avalia que as mudanças devem ser incorporadas à legislação já existente para evitar a criação de normas com funções semelhantes. A matéria também prevê um cadastro nacional de voluntários para atuação em situações de desastre.
0: Júlio César, do PSD do Piauí, propõe proteger os incentivos fiscais do imposto de renda para empresas que investem nas regiões Norte e Nordeste. O texto busca garantir a continuidade dos projetos de desenvolvimento nas regiões da Sudã e da Sudene.
1: De acordo com Júlio César, os incentivos regionais são fundamentais para atrair novos investimentos, gerar empregos e reduzir as desigualdades no país. Para ele, o corte nesses benefícios compromete a segurança jurídica e a competitividade dessas regiões.
0: Carlos Chiodini, do MDB de Santa Catarina, apoia a criação de concursos especiais de loteria para ajudar municípios em estado de calamidade pública. Pela proposta, a maior parte da arrecadação seria destinada às cidades afetadas proporcionalmente à população atingida.
1: Carlos Chiodini argumenta que a medida pode acelerar a chegada de recursos às comunidades atingidas por desastres naturais. O projeto também prevê transparência e prestação de contas sobre a aplicação do dinheiro recebido pelos municípios.
5: Economia.
0: Yandra Moura, do União de Sergipe, é autora de projeto que visa combater o superendividamento no país. O projeto estabelece câmaras municipais de renegociação de dívidas e teto de 30% da renda familiar para novos empréstimos de consumo.
1: Yandra Moura argumenta que a medida restaura a dignidade financeira de milhões de brasileiros e contém os altos juros do cartão e do crédito rotativo. Ela acrescenta que a proposta prioriza famílias chefiadas por mulheres, idosos idosos e pessoas com deficiência.
5: Educação.
0: Deu o primeiro passo na Câmara a proposta de uma política nacional para ampliar ações de saúde nas escolas. A repórter Kate Nayane tem mais detalhes.
6: A Comissão de Educação da Câmara dos Deputados aprovou o projeto que cria a Política Nacional de Saúde na Escola e transforma em lei as principais diretrizes do atual Programa de Saúde na Escola. A proposta consolida iniciativas desenvolvidas nas escolas públicas em parceria com o Sistema Único de Saúde, o SUS. Segundo a relatora da proposta, deputada Nelly Aquino, do Podemos de Minas Gerais, a criação deste programa deve ajudar na promoção da saúde e prevenção de doenças no ambiente escolar, além de estimular o protagonismo de crianças e adolescentes em ações de saúde. Outros objetivos são o enfrentamento de vulnerabilidades que possam comprometer o desenvolvimento escolar e fortalecer a participação da comunidade. A proposta que cria a Política Nacional de Saúde na Escola será analisada em seguida pela Comissão de Saúde. Da Rádio Câmara de Brasília, Kate Nayane.
1: Delegado Matheus Laiola, do União do Paraná, é autor de projeto que amplia os direitos das estagiárias gestantes. A proposta prevê 30 dias de licença à maternidade com manutenção do vínculo e da bolsa auxílio, quando houver, além de indenização pelo recesso não usufruído.
0: O projeto de delegado Matheus Laiola também amplia de 2 para 3 anos o prazo máximo de estágio na mesma instituição. A proposta estabelece ainda prazo de 15 dias para que as instituições de ensino se manifestem sobre a renovação do estágio.
5: Saúde.
1: Euclides Petersen, do Republicanos de Minas Gerais, pede informações ao Ministério da Saúde sobre o uso do ácido folínico no tratamento de pessoas com transtorno do espectro autista. Ele quer saber se o governo estuda a possibilidade de oferecer o medicamento pelo SUS.
0: O deputado também questiona se existem estudos sobre os possíveis benefícios do ácido folínico para pessoas com TEA e se há pedidos para que o tratamento seja avaliado pelo SUS. Euclides Petersen pergunta ainda se o governo pretende criar projetos para testar o uso do medicamento em casos específicos.
5: Esporte.
1: Danley de Deus Hinterholtz, do PSD do Rio Grande do Sul, destaca o papel do esporte no desenvolvimento e na inclusão de pessoas com síndrome de Down e com autismo. O deputado reitera que a prática esportiva contribui para a saúde, a autonomia, a convivência e a participação social.
0: Danley de Deus Hinterholtz propõe um debate com especialistas, educadores, associações e familiares sobre os desafios e as experiências de inclusão por meio do esporte. Ele explica que o objetivo é fortalecer políticas públicas que integrem o esporte, a educação e os direitos dessas pessoas.
1: Helena Lima, do PSD de Roraima, defende proposta que inclui entidades esportivas sem fins lucrativos entre as instituições que podem ter imunidade de impostos. A medida abrange organizações certificadas dos movimentos olímpico, paralímpico, clubístico e educacional.
0: Na opinião de Helena Lima, a imunidade pode fortalecer projetos esportivos voltados à inclusão social, à educação e à formação de atletas.

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0: Biose Mariano,
1: Diego Vitor Hugo.
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